Racionais, hein? Ei, coisa boa. Coro recordando 1992, Because the Night. Também recordamos Captain Hollywood Project, Only With You, 92. Culture Beat, Got to Get It, 93. E a primeira Corona, The Rhythm of the Night. Primeiro bloco foi top demais, não foi? Vale lembrar que tem um vale-compras de R$200 pra você, viu? Então, continua.

0: que que você não gosta de fazer? Conta pra clube, conta.
1: Boa noite, clube.
0: Tudo
1: eu
0: bom?
1: Amo viajar, passear.
0: Isso é bom.
1: Principalmente pro litoral, curtir aquelas praias maravilhosas.
0: Bom, gostoso, né?
1: Aqui é Cristiane de Taguatinga, sou aqui é clube, tá na clube, tá bom demais.
0: Beleza, Cristiane, quer dizer que você não falou que não gosta, quer dizer que você gosta de tudo, isso já é muito bom também. Falando nisso, vamos lá, vamos abrir mais um bloco do Amnésia, preparado, preparada? Vamos lá, vamos dar um pulinho aí em aproximadamente 1996. Funk Green Dogs, esse é o nome do grupo, tá? Criado por produtores renomados Oscar Gayden e Ralph Malcolm. Mas a curiosidade desta música não é isso não. A música Fired Up é o seguinte, ela é protagonizada pela cantora Martha Walsh, famosa por sua voz poderosa em clássicos da dance music como Gonna Make You Sweat, do CNC Music Factor, e também It's Raining Men, do The Weather Girls 82, aquela Hallelujah, It's

as melhores pra você. Recordando aí, 1994, MC Surrender, Real McCoy, Automatic Lover. Bom, hein? Demais. Também Angelina, Release Me, 1996.

0: série. A Clube quer saber. E também o que você não gosta de jeito nenhum. Conta pra Clube, conta.
1: Vou pra uma festa, ver os amigos, isso dançar, é bom, brincar.
0: Isso é bom.
1: O que eu não gosto é de ir pra academia.
0: Academia não, né?
1: Mas eu vou tentar gostar, tá? Aqui é da Best Taguatinga Norte, tá na Clube. Tá bom demais.
0: Tá bom, Dalberto. Tem gente que não gosta de academia mesmo, não, né? Fazer o quê, né? Vamos em frente. O que importa é que a gente continua com a Amnésia, viajando pelo passado, porque é o passado de presente pra você. Você sabe disso. Abrindo

0: pro que você quiser.
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0: Pois é. Lembrando que, além disso, tem R$200 em vale compras para você comprar o que você quiser. Quer mais? Tem mais, claro que tem mais. Olha só. 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Só tem aqui na Clube, não é isso? Tá bom demais? Pois é. Enquanto isso, claro que a Clube quer saber também de você. O que você mais gosta de fazer e o que você não gosta? Lembra da Elisete? Ela disse o que gostava e agora ela voltou pra dizer o que não gosta. Oi, Elisete.
2: O que eu não gosto de fazer é varrer casa. Mas as outras coisas adoro, eu amo fazer. Eu quero nem te concorrer sem igual de compra. Meu nome é Elisete, chamo de Sam, mas eu gosto muito de parque. Até a conversão na conversa é bom demais.
0: Entendi que você não gosta, já entendi. Não gosta de varrer casa. É, varrer casa não é todo mundo que gosta, não. Verdade. Mas enquanto isso, a gente continua com a Amnésia. A gente tem que abrir o último bloco do Amnésia de hoje, que é o seguinte. É um grupo italiano, na verdade, é o seguinte, ó. O rapper italiano britânico Ice MC, ele lançou a música em 1990.

apesar do título falar de um dia chuvoso, ajudou a informar aí, a transformar principalmente a faixa em um clássico das pistas dos anos 90, sabia disso? É, eu falei que é 90, 90.

0: acordamos Whitney Houston, It's Not Right, But It's Okay, 99, Jamie D também, Dreaming Blue, 95, e abrindo com a SMC, It's Rainy Day. Eita, quanta música boa, quanta música você recordou, dançou, pulou, pois é. Agora, sabe o que que tem? Tem presente pra você, encerrando aqui na Amnésia, você ganhando presente. Se prepara que vem o Night Club.
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0: Pois é, um vale compras no valor de R$200 para você gastar com

0: de telefone 8342. Daniele, uma graninha extra sempre cai bem, né? Coisa boa!
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vale para você uma caixa de som Bluetooth Aiva, tá bom? Aumenta o volume, essa é demais, hein? Tá afim de dançar? A hora é essa, porque tá na clube. Tá bom demais!

0: é claro, da onde que você tá ouvindo a Clube.
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0: Pois é, responde pra gente aí, Luiz, o que que você mais gosta, o que que você não gosta, onde é que você tá ouvindo a Clube? Conta aí, conta, conta.
2: Boa noite, aqui é o Luiz Sérgio, Parque São Geraldo, cidade de Uberaba, fissurado nessa caixa de som, hein? Olha, graças a Deus estou aqui no meu ambiente de trabalho, ouvindo a rádio
0: Clube.
2: Melhor, já com as músicas excelentes aqui, divertindo meia-noite, me ajudando a passar, como sempre, ouvinte assíduo. Assina, desculpa.
0: Tá certo.
2: É, Dana Cruz tá bom demais, essa caixa de som é minha.
0: Valeu, Luiz.

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1: Boa noite, Rádio Clube. Estou ligadinha, escutando vocês. Ô, Rádio Clube, estou no

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0: Pois é, é a caixa de som Bluetooth Aiva, qualidade de som, conexão sem fio e luzes em LED pra deixar sua música ainda mais incrível. Perfeita pra levar a diversão a qualquer lugar. É onde você vai levar a clube, claro, né? E olha, quem se deu muito bem foi a Roberta Lima, Paulino Marques, da Ceilândia. Final de telefone 2504. Roberta, compromisso firmado, hein? É pra você ouvir a clube em todo lugar.
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Night Club. Muito bem, a gente aproveita para mandar um olho especial para a turma que tá com a gente. Olha, Zilda, Yuri, Wagner e Unaí, Riacho Fundo 2, Tatiana, Ulisses, Eduarda, Ourinhos, tem Paula, Renato e Sandro, no Guará, Luiz Carlos Ximenes, Vivian e o Otávio. Obrigado pelo carinho, pela sintonia. Lembrando que tem dois em

0: pelo 0800-342-1055. A Clube quer saber o seguinte, hein? O que você mais gosta? O que você odeia? Conta pra Clube, Cassiano.
1: Eu gosto de estar na praia de Itamaracá com a minha esposa.
0: Você é bom.
1: É, comendo camarãozinho e bebendo.
0: Oh, melhorou.
1: E o que eu não gosto é daquela pessoa que incomoda e fica achando que sabe tudo, no pé do seu ouvido, enchendo o seu saco. Isso é muito chato.
0: Chato demais.
1: Entendeu? É, tô aqui dirigindo a minha moto, deu uma paradinha. E outra, tá na curva e tá bom demais.
0: Aê,

ainda tem muito mais por vir por aqui. Claro, aumente o volume do seu rádio, uma excelente noite de sábado. Você continua conferindo até a meia-noite. Pois é, e você sabe que tem dois ingressos para o evento do ano. São 15 anos de Zé Neto e Cristiano.

0: ouvindo Night Club aqui da Samambaia Norte.
1: Entendi.
0: Sobre a enquete de hoje,
1: diga.
0: O que eu menos gosto de fazer são serviços domésticos. Nossa, ninguém merece.
1: É complicado.
0: A gente faz porque a gente gosta de ver a casa arrumadinha, né?
1: Isso
0: mas
1: aí,
0: realmente
1: isso aí.
0: Eu odeio fazer os serviços domésticos.
1: Bom,
0: não é? Invejosos dirão que eu sou preguiçosa.
1: Por quê?
0: Mas o que eu mais gosto de fazer nessa vida, gente, é

Night Club Zip com as melhores músicas para você. José Bruno Mars, Apathy. Também I'm a Fall com Laura Bennett e Good Rock com Patty Rock Anton. Hendrix com Goldie e Sophie Alex Baxter, Murder on the Dance Floor, abrindo mais uma sequência do seu, do nosso Night.

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0: de ouro, passando a régua no nightclub de hoje com Madonna Like a Prayer. Que saudade, hein? Bacana. Também tocamos Miles Smith com Stargazing, Pitbull, Bon Jovi, Now or Never e Wisdom X, Bees and Ronnie, Show Me. Bacana, coisa boa, bom ter você por aqui, passando essa noite gostosa, dançando bastante, coisa boa. Daqui a pouquinho tem a Flavinha por aqui, por amor, mas antes tem presente pra você.
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0: Pois é, são dois ingressos para o evento do ano 15 anos.

0: especial. Sabe quem se deu bem? Cristina da Silva Soares, de Braslândia, final do telefone 3825. Cristian, é o melhor, é o Cristian, né, Cristina? É Cristian, tá? Cristian da Silva Soares, corrigindo aí, tá bom? Cristian, parabéns, se deu bem, deu, garantiu pra você, ganhou e pode levar alguém especial, tá certo? Tô de volta amanhã ou logo mais à meia-noite, tá chegando a Flavinha e o Por Amor pra você aqui na Clube. Tchau, tchau.
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1: 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Essa música fez parte da trilha sonora da novela A Dona do Pedaço.
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1: Esse som marcou gerações no filme Dirty Dancing.
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1: Esse sucesso emocionou no filme Karate Kid. Foi tema do desenho Tarzan. As músicas incríveis.

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1: Oficial da música boa, isso aí, a gente manda beijo pra você, o melhor ouvinte do mundo. Braslândia, tudo bem? A Camila, o André, a Gabriela, em Samambaia, o Leonardo, a Fernanda e o Miguel, Planaltina, a Natália, o Ricardo e a Lívia, de Paraná, o Hugo, a Cristiane e o Max. Por aqui a música não para, vamos curtir, Bidis?

0: que é clube. Amy Lennox, Uai, a rádio oficial da música boa, também abre espaço para os melhores ouvintes soltarem a imaginação e o amor que tem no coração.
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0: O Rodrigo do Riacho Fundo para Fernanda, a esposa dele. Fê, tem pessoas que entram na nossa vida e passam. Você entrou e fez morada. Em cada sorriso seu, eu encontro um motivo para acreditar que o amor ainda é a coisa mais linda do mundo. A Jéssica de Braslândia, pro Henrique, o noivo dela. Quando eu olho para você, Henri, eu entendo que o amor não precisa ser perfeito, mas ser verdadeiro. O Matheus em Águas Claras, para Beatriz, a esposa, é Bia, é para você. A vida passa rápido, mas existem momentos que o tempo faz questão de guardar. Todos eles têm você, meu amor. Aqui na sua clube, a gente curte mais música.

YouTube, Fleetwood Mac Dreams. Pra você que sonha com coisa boa, pra você que sonha com presente, finalzinho da hora tem kit Arraiá. Participa conosco aqui no 0800-342-1055. Acessa também a Clube, o site da Clube, clube.fm. Aqui na sua Clube, música boa não para. Marco Sabino.

0: Espando o Balé True. Agora é aquela hora maravilhosa.
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0: Saindo pra você o kit Arraiá, recheado de delícias, comidas típicas, pra você fazer a sua festa julina com muito mais sabor e muito mais alegria. Parabéns, Rafael Batista Azevedo do Valparaíso. Rafael Batista do Valparaíso, final do telefone 3825. A gente volta daqui a pouquinho, tem mais uma hora de música sem intervalos.
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Panorama Clube tá bom demais. Obrigada a você por continuar aqui com a gente, viu como foi rápido? Estamos juntos em mais uma hora do Por Amor, aqui nesse domingo incrível, dia 26 de julho. Você tá aí curtindo o clube? Que bom! Participa então com a gente. Tá valendo agora 2 ingressos pro evento do ano. É a celebração dos 15 anos de Zé Neto e Cristiano no maior show da história, dia 17 de outubro, na Arena Mané Garrincha. Participa com a gente, 0800-342-1055. No Por Amor da Clube, Bryan Adams.

das Estrelas, sucesso nas redes sociais. Falando nisso, sucesso absoluto também no coração dos nossos ouvintes. Bom dia e obrigada, beijo no coração dessa turma linda em Águas Claras. A Juliana, o Rafael, a Sofia e Riacho Fundo temos o Bruno, a Vanessa e também o Guilherme. Oi, Santa Maria, tudo bom com vocês? Maria, Eduardo e Helena, em Altamira, o Paulo, a Renata e também o Caio. Finalzinho da hora, tem ingressos pro show com Zé Neto e Cristiano. Aqui na sua clube, Air Supply.

0: Clarkson, Because of You. Música linda, só lembra o quê? Mensagens do coração.
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0: E é por isso que a gente abre espaço pra Renata de Planaltina. Ela manda mensagem pro Vinícius, o namorado dela. Vini, você mudou a minha vida e a minha forma de ver tudo, sem que eu nem percebesse. Você me ensinou que o amor está nos detalhes, em uma mensagem inesperada, em um abraço mais demorado, em um olhar carinhoso. Eu te amo por tudo isso. O Gustavo, ele mora em Natal, ô terra linda. Alô, Aline, você que é namorada do Gustavo? Então se prepara. Se alguém me perguntasse o que é o amor, eu não saberia explicar com palavras. Mas Aline, bastaria alguém me apontar pra você. Porque é você que significa tudo pra mim. É o seu jeito de cuidar, de incentivar, de acreditar em mim. E é em você que eu encontro as respostas. Que o nosso amor se renove a cada dia. Gente, me emocionei até, viu? Parabéns, hein, Gustavo? Muito linda a sua mensagem. A música segue aqui na sua clube com Kid Adelha.

Clube e Adele, Is On Me. Já já tem o resultado do sorteio, tem dois convites pro show de Zé Neto e Cristiano, dia 17 de outubro no Mané Garrincha. 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

0: coração e muita expectativa, né? Vamos pro resultado?
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0: Brasil, é agora! Dois convites pro show de Zé Neto e Cristiano, 15 anos dessa dupla incrível. Vai ser dia 17 de outubro. Parabéns, Stephanie Brito Ferreira de São Sebastião. São Sebastião mesmo, né? Ah, que legal. Final do telefone, 3825. Parabéns, Stephanie. Ó, ficou triste? Fica não. Eu volto rapidinho pra trazer muito mais música. Tá chegando aquela madrugada linda, incrível, viva pra você. O melhor ouvinte do mundo.
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0: Viva!
1: Muito viva! Por sinal, porque é domingão aqui na Clube e as músicas que a gente adora, que a gente ama, que a gente adora escutar, você acompanha aqui sempre junto com a gente, com a sua indicação, com certeza. Sua participação sempre é fundamental, porque no finalzinho dessa hora tem uma churrasqueira elétrica. Combinado? 61995750118. Vamos conversando, trocando essa ideia, batendo um papo bem legal, porque o domingo tá só começando e a gente conta com você. John Legend, All of Me na

0: Clube tá bom demais. Skank Resposta fez parte da vida de uma geração, te traz de volta, recorda. E queremos saber de você, o que você lembra quando você ouve o som do Skank? Que momento? Conta aqui pra gente.
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0: Aluno Clube Bandeirante, Paula Vinícius e Heloísa. A Ceilândia, o Eduardo, a Mônica e também o Henrique. Coisa boa. Bora com a Fergie de 2007 agora, Big Girls Don't Cry. Não.

0: Groove, Phil Collins, One More Night. Aqui na Madrugada Viva, viva com muitas emoções também, né? Nem fala. Conta pra gente aqui na Clube de onde você está ouvindo nesse momento, pelo rádio ou pela internet.
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0: Alô, Gama, Juliana, Roberto e Larissa, obrigado. Varginha com a gente também, o Matheus, a Patrícia e o Diego na sintonia. Sensacional, viu? Sabe que a Clube é a rádio oficial dos temas de novela e filmes no Brasil, né? Pois é. Porque agora a gente traz aqui o tema de Torre de Babel de 98 com Alejandro Sanz na sua Clube pra gente curtir juntinhos e aquecer esse clima.

0: Tá na clube, tá bom demais. Fornum Blondes, What's Up? A década de 90 foi incrível, né, musicalmente falando. E a gente traz muitas recordações pra você.
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0: E aquele abraço que não pode faltar no Cruzeiro, a Fernanda, o Leandro e a Yasmin. Em Sobradinho, o Gabriel, a Carol e o Murilo. Agora, chega bem pertinho do rádio aqui. A música que a gente vai tocar agora, com certeza, abalou as suas estruturas quando você era adolescente. E aí, você cantou junto com eles, se emocionou, foi em eventos, foi em shows por conta da sua clube também. Grandes recordações que a gente vai trazer agora essa música, a lenda, que realmente é uma lenda nas nossas memórias com Sandy e Júnior. Vamos relembrar juntos? Aqui é clube.

0: Falcão. Meet Me Half Away, pra você acompanhando aqui a Madrugada Viva.
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0: Saindo uma churrasqueira elétrica pra Ana Paula Miranda da Ceilândia, final do telefone 8417. Ana Paula, churrasco sem bagunça, sem fumaça, fácil de usar e fácil de guardar. Parabéns.

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Ativa. Mais uma super hora de muita música, do jeito que você gosta, o melhor ouvinte do mundo acompanhando, bom demais. 61995750118, muito prazer, eu sou o Ed. Vamos lá? Continuar trazendo as suas emoções, as suas histórias, o que você tem pra dizer, o que tá aqui dentro do peito, do coração. Você tem um ombro amigo aqui sempre na clube, em todos os momentos, combinado? Já, já, tem caixa de som Bluetooth da Aiva. Maravilhosa, você vai adorar, viu? Fica com a gente para poder faturar daqui a pouquinho, no finalzinho dessa hora, porque agora tá chegando o tema daquele filme que a gente adora. Não importa quantas vezes você assistiu, todas as vezes você deu muitas risadas. As Branquelas, A Thousand Miles, Vanessa Carlton na clube.

0: tá bom demais. Starship, Nothing's Gonna Stop Us Now. Pra você acompanhando aqui a Madrugada Viva.
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0: Com aquele abraço no Recanto das Emas. A Priscila, o Danilo e a Alice. Alô, Palotina. Tudo bem? Renan, Daniela e Vitor. Vem com a gente pra curtir Tracy Chapman, Baby, Can I Hold.

0: Tá na clube, tá bom demais. Roupa nova, seguindo o trem azul. Uau! Que clássico da música nacional. Coração bate forte, fica quentinho, né? Quando a gente ouve uma música que marcou a nossa vida. E de maneira muito especial a gente traz aqui pra você o tempo todo. Combinado?
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0: Alô, Vicente Pires, Alessandra, Thiago e Giovana no Itapuã, o Fábio, a Raquel e o Cauã também na sintonia. Muito obrigado, viu? Vamos com Adrian Gervais e a música Classic na clube.

0: Tá na clube, tá bom demais. Glenn Medeiros. Nothing's gonna change my love for you. Pra você acompanhando aqui a Madrugada Viva.
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0: Já, já. Caixa de som Bluetooth da Aiva. Essa é maravilhosa pra você ouvir a clube em alto e bom som e num som que é uma experiência. Você que acompanha pelo rádio, site, aplicativo, perceba que é o melhor som que você pode ouvir. É uma experiência. Bom demais, né? É isso aí. Se liga aqui na clube, porque o abraço agora vai pra Cidade Ocidental. Bruna, Marcos e Esther. Alô, Beraba, Triângulo Mineiro, Rodrigo, Michele e Vinícius. Sobradinho 2, a Luana, o Gustavo e a Pietra. Bom demais. Agora chegando, Everything I Own.

0: Tá na clube, tá bom demais. Phil Collins, Another Day in Paradise. Fechando aqui a madrugada viva. 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
0: Um presente que não pode faltar de jeito nenhum, com muita alegria e pra te ver feliz. Caixa de som da Aiva, pra Natália Barroso de Souza da Vicente Pires, final do telefone 6625. Parabéns pra você, Nati. Essa caixa é toda sua. Aproveita muito o seu domingão com a clube. A gente se fala amanhã. Valeu? Combinado. Até lá.

Vinícius, a Camila, Rosa Maria em Sobradinho, o Eduardo, a Jéssica e a Vera Lúcia. No Gama, o Felipe, a Daniela e a Margarida em Palotina, o Rodrigo, a Aline e também a Ivone. A Ivone é

0: gente do mundo. Quem tá conosco no Riacho Fundo? O Thiago, a Lorena, também a Sônia. Em Taguatinga, o Gabriel, a Michele e também a Terezinha. Mas o nosso abraço também vai pra você que participa com áudio, tá? Tem muita gente aí falando a respeito do tempo que tinha os avós. Se você já é avô, avó, compartilha aqui com a clube, como por exemplo a Valdinete. A Valdinete de Oliveira de Sobradinho diz o seguinte: eu quero participar do sorteio do kit Arraiá. Clube já tá participando, tá? Ela diz: eu sou avó de netinho e sou muito feliz. Beijos, tá na clube? Tá bom demais. Quem tá comigo também? Bom dia,
1: bom dia. Bom dia, minha amiga Flavinha.
0: Oiê!
1: Que saudade,
0: que
1: viu?
0: Saudade.
1: Quanto tempo.
0: É o Júlio.
1: Aqui é o Júlio de Bom Despacho, tudo bem?
0: Bom
1: é, Flavinho, tem saudade da minha avó, viu?
0: Ai, que coisa linda.
1: Nossa, era um tempo bom, eu morava na roça. Gostava muito das fogueiras. Tá na clube? Tá bom demais. Põe-o nas promoções e vamos tomar aquele cafezinho. Não,
0: opa,
1: esqueça, não.
0: Não esqueço, não. Só se for agora aquele café.

0: disse que não está mais aqui, mas que disseram que foi aquela pessoa incrível, foi uma avó e mãe ao mesmo tempo. A gente está aqui celebrando o Dia dos Avós hoje e a gente quer saber qual a memória boa que você tem aí com seus avós. Compartilha aqui com o seu clube, já tem kit Arraiá Clube para te dar muita alegria e praticidade, hein? A Clube vai fazer o seu Arraiá, a sua festa julina, com muito carinho. Bom dia, Gilberto, você quer mandar beijo pra turma?
1: Vou mandar um abraço aí pra pessoal de Brasília, todo mundo. Um beijo para todo mundo. Tá na Clube, tá bom demais. De Montovânia falando.
0: Valeu.
1: Tá na Clube, tá bom demais.
0: Tá bom.

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0: lembrar se eu tenho da minha avó. Quase todas, né? Eu morava com ela.
1: Ai, que delícia!
0: Eu me lembro da comidinha dela.
1: Comidinha boa.
0: Fiz pra fazer no forno.
1: Ai.
0: Tudo.
1: Tudo.
0: Eu lembro até hoje.
1: Coisa linda.
0: A Denilza Barbosa Fazendinha. Que é clube, tá? Na clube tá bom demais.
1: Que lembrança gostosa, Denilza. Obrigada por compartilhar conosco. E você, tem alguma lembrança?

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1: Dois horários que você ouviu essa vinheta hoje e concorra à camisa oficial do seu time.

0: grande. Essa é a notícia de aplicativo, ligadinho na clube nesse domingão, ligadinho na melhor de Brasília, querendo muito essa camisa do clube do coração aí, que é o Mengão, tá na clube, tá bom demais.
1: Ah, valeu, garoto. Mengão, dá tempo de mudar, hein? Brincadeira, bem-vindo. Já já tem sorteio, sim. Fica ligado. 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
1: aí,
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Estamos aqui com o Bom Dia Clube, trazendo mais uma hora de música sem intervalos comerciais. E sabe o que é que a nossa produção separou pra você agora? Agora! Tem convites pra

sua mãe e pai com açúcar, com doçura, com carinho, é bom demais. Se você tem alguma lembrança gostosa, compartilha aqui com a sua clube. 0800-342-1055. Convites pro show do Zé Neto e Cristiano, só na Clube tem. A gente começa essa sequência de Uma Hora Sem Intervalos com a Adele.

0: Raquel.
1: Bom dia. Bom dia. Raquel, pai de Samambaia Norte.
0: Bem-vinda.
1: Olha, queria muito ter tido essa experiência com os meus avós.
0: Não conheceu.
1: Infelizmente, não consegui conhecer
0: nenhum.
1: Mas hoje eu posso ter.

0: dia, clube. Bom, eu quero dia. Parabenizar todas as vovós, que hoje elas, existem muitas vovós que realmente precisam de atenção e de mais amor, né?
1: Verdade.
0: Então eu quero parabenizar a minha vovó, que é em memória, né? Porque não dá mais, mas assim, um beijo a todas as vovós do Brasil e do mundo. Tá na clube, tá bom demais.
1: Obrigada.

0: Operation. Tá na clube? Tá bom demais.
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0: Olha, parabéns pra ela. Mariana Costa Gonçalves de Planaltina, 11:38 ao final do telefone, faturou aí esses convites pro show incrível. Já já tem mais uma hora de música, quer presente? Já já tem mais também.
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Clube.fm hoje. Tem uma matéria que acabou de ser atualizada. Um estudante que descobriu a aprovação no OAB diante do túmulo da mãe e da avó. E ele já tinha tentado por duas vezes, duas reprovações. E aí, na terceira vez, ele conseguiu aí, ele gravou esse momento, onde ele conferiu o resultado da prova ao lado da irmã e da tia, do lado do túmulo da avó e da mãe. Isso aconteceu em Manaus e tá no nosso site clube.fm. Confere lá direitinho. Lembrando que hoje é o dia dos avós, já tem ventilador da Mondio. Você pode compartilhar com a sua clube aquela experiência incrível que você teve ao lado da sua avó, que você de repente só ia final de semana, ou só ia uma vez por ano, ou você que morou com a sua vovó, como tem muita gente aqui que tá compartilhando. Fica à vontade. A clube tá aqui com o seu 0800-342-1055 disponível para você se inscrever, mandar sua mensagem. Capricha no áudio. Aqui

0: ônibusinho de partida, mas eu tive uma infância mesmo muito agradável.
1: Foi?
0: Quando era época de pegar o busão pra viajar, meu lanche, era bom demais.
1: Ai,
0: alegria.
1: Coisa linda.
0: Mas já foi, né? Tudo passa. Você faz, você já quer participar do sorteio.
1: Já tá?

sequência, valendo R$5.000. São três horários, 9 da manhã, 1 da tarde e às 7 da noite. Se tiver com sequência atrasada, pode mandar aqui para sua clube.

0: forte, silencioso e econômico. Quem faturou com todo o carinho do mundo foi a Suzana Casimiro Torres. Ela mora em Santo Antônio do Descoberto. 7741, final do telefone, tá chegando o Guto com o Sunday Club. Beijo!
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faz 55 nesse dia dos avós, né? Aliás, você que tá curtindo a sua clube, participa no 0800-342-1055. Tem kit Arraiá de presente pra você. Nesse kit, tem um kit recheado de delícias tipo.

Domingo.

0: rádio oficial da música boa, Luan Santana, olho marrom. Churrasco em família, massa caprichada ou pedir comida pronta no delivery? Fala comigo, Maíra.
1: Eu prefiro fazer um churrasquinho.
0: Aqui churrasquinho. Ai, que delícia.
1: Gostaria de concorrer a esse kit do Arraiai.
0: Que legal. Beijo pra você, bebê. Tudo de bom. Você ouvindo a sua clube nesse domingão. Tem Guilherme Benuto.
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também no WhatsApp da Clube. Interage com a gente, tá bom? Bom, bola tá rolando, começou em Turquí, Brasil, pela Liga das Nações Feminina. Quem vai se dar bem, hein? Caramba, vamos torcer pros meninos do vôlei, hein? Você curtindo a sua, a Clube tem presente o tempo todo. Participa, 0800 342 1055. Tem ele, Luan Santana, te esperando.

0: janta, fala comigo.
1: Com certeza, churrascão em família, viu? Eu amo demais.
0: É bom, né?
1: A coisa que eu mais amo é estar final de semana com a minha família, né? Minha mulher, minha filha, é a coisa que eu mais aprecio nesse mundo, entendeu? Aqui é clube, estar na clube, está bom demais.
0: Bom, você ouviu na sua clube. Bom dia, clube. Bom dia pra você que tá ligado aí do outro lado, tá curtindo a clube pelo nosso Instagram, pelo site. Agora tem Lara Feber.

0: Fone 5008 faturou na sua clube.
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0: clientes Mantal.
1: 9:02. Bom dia, bom dia, bom dia, bom dia, Blumenau. Bom dia pra você que tá nos acompanhando na programação da Rádio Clube. Está no ar o programa mais antigo do rádio em Santa Catarina. Da rádio mais antiga do estado de Santa Catarina. É a Rádio Clube Blumenau 89.1, que abre espaço mais uma vez para as nossas músicas tradicionais alemãs. E é claro, a sua participação aqui pelo telefone, WhatsApp 99119-2730, 3222-9051. Estamos vivenciando o mês de julho, nós estamos vivenciando a cada uma e cada um motorista pelo seu dia, ao colono, agricultor e também ao motoqueiro, que vai ser o dia amanhã, dia 27 de julho. Mas de uma forma muito especial hoje, também lembramos os opas e omas, os avós, os nonos e as nonas que estão aí nos acompanhando nesta manhã. Sejam bem-vindas, bem-vindos neste dia tão especial. Agradecer a Deus por essa oportunidade que nós temos aqui através das ondas da 89.1. trazer esta alegria contagiante todos os domingos. A nossa equipe está formada e está entrando em campo para dizer e dividir com você esta manhã tão gostosa, dia 26 de julho. Iniciando pelo David, que está aqui com a sua alegria, com a sua juventude, nos dando a oportunidade da sua companhia a partir de agora. Este jovem cheio de muitas coisas boas ele vai trazer aqui, porque ele se preparou a semana toda com uma seleção de música bonita, não é isso? Bom dia, David.
2: Bom dia, isso mesmo.
1: Isso. E a vovó Cássia está aqui comigo. É, o Opa está aqui também ao lado dela. Está aí nos acompanhando nesta manhã. Seja bem-vindo, Cássia. Parabéns para o nosso dia.
3: Bom dia, Jens. Bom dia, amigos, amigas. Um super bom dia a todos os ouvintes. Estamos iniciando. Mit Lust und So, Emma Lust nunca traure. O meu, o seu, o nosso.
4: Antigamente era assim.
3: E desejando a todos bom dia.
5: Bom dia, bom dia, bom dia.
3: Bom dia.
5: Bom dia pra quem nos faz bem.
3: Você.
5: Bom dia para minha família.
3: Bom dia, família.
5: Bom dia pra você.
3: Pra você também.
5: Bom dia para esse dia.
3: Dia lindo.
5: Bom dia, que
3: café tá na mesa? Que delícia. Quem acordou sorrindo, hein? Hoje dia dos avós, né? Bom dia aos netinhos, a todos que têm essa alegria de serem avós, né? Opas e omas, parabéns a cada um de nós. Crista Correa já mandou bom dia, Marcos Schmidt também já deixou o seu bom dia, bom dia.
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3: Adeus por este novo dia, este novo domingo e esta nova semana que inicia. Bom dia! Bom dia, patrocinadores, ouvintes de longe, ouvintes de perto. Bom dia, bichinho saindo da caixinha. Lá vem o galo Fidelis. A Fidelina vem chegando. Os Fidelinhos. Fideló. Fidelana. Fidemice. Fidemicinhos. Fidebia. Fidenário. Saindo da caixinha, Fide David. Bom dia.
6: Aquele abraço.
3: Aquele abraço a cada um de você que a partir de agora até o meio-dia está em nossa companhia. E como todas as manhãs de domingo, mensagem chegando.

0: A mensagem de hoje: com fé podemos tudo. Um jovem que trabalhava no exército era humilhado por ser cristão, por ter fé, por orar todas as manhãs, por agradecer todas as noites. Um dia, seu superior, querendo humilhá-lo na frente do pelotão, chamou o soldado e disse: jovem, pegue aqui esta chave, vá até aquele jipe e estacione ali na frente. O jovem disse ao seu superior: mas não sei dirigir, senhor. Então o superior disse: peça ajuda a seu Deus. Você não vive orando a Ele de manhã, de noite, durante o dia? Peça ajuda a Ele. Mostre que seu Deus existe. O soldado pegou a chave e começou a orar silenciosamente. Depois ele ligou o jipe, manobrou e estacionou perfeitamente o jipe. Ao sair do jipe, o soldado viu todos ajoelhados, chorando e orando: nós queremos ter o teu Deus ao nosso lado. O jovem soldado, espantado, perguntou o que estava acontecendo. O superior, chorando, abriu o capô do jipe e mostrou para o jovem que o jipe não tinha motor. O jovem então disse: estão vendo? Esse é o Deus que sirvo. Esse é o Deus que eu oro, que eu agradeço todos os dias. O Deus do impossível, o Deus que traz à existência aquilo que não existe. Com fé e no tempo de Deus, Ele faz milagres. Sorria, alegria, está no ar o programa.
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0: Você liga, você participa, você deixa o seu recadinho. 3222-9051, 3222-9052. Hoje estaremos sorteando para o aniversariante do dia um frango assado do Assadão Silva, do nosso amigo Alessio. É você que está de aniversário hoje dia 26 de julho 2026. Você liga, participa, fala ao vivo aqui conosco no 3222-9051, 3222-9052. Fale ao vivo aqui conosco, aniversariante do dia de hoje, dia 26. E você, demais ouvintes, pode ligar ou mandar a sua mensagem no 991192730. Hoje estaremos sorteando aqui palmito pupunha em conserva da Palmer Conservas. Tem aqui dentro 3 quilos, é um vidro bem grandão. E você então participa conosco, é um vidro grandinho aqui de palmito pupunha em conserva, oferecimento Palmer Conservas, é a marca aqui do palmito pupunha em conserva. Então, deixe o seu recadinho ali no 991192730. Coloque aí palmito pupunha. Quem não gosta de um palmito gostoso, hein? Que delícia! O David, que vem lá do Nordeste, já não conhece, né?
2: É mentira!
0: É, o David já não conhece palmito, não conhece isso aqui? Nada. Conhece? Gosta? Não? É, mas olha o palmito, quem gosta aí levanta o dedo. É uma delícia, não é mesmo? 9:12, o que temos agora?
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0: Já tem aniversariante aniversariante atento aqui ao nosso programa logo cedo. Vamos conhecer então. Alô, bom dia.
3: Alô?
0: Bom dia.
3: Bom dia.
0: Quem está falando?
3: Lucas Henrique e Eva.
0: Lucas Henrique e Eva, você acordou cedinho para participar aqui do nosso programa, Lucas?
3: Uhum.
0: É, e quantos anos o Lucas está completando hoje?
3: Sete.
0: Sete aninhos. E você mora onde, Lucas?
3: Fortaleza.
0: Na Fortaleza. E o papai e a mamãe sempre ouvem esse nosso programa aqui?
3: Sim.
0: É, e falaram assim: Lucas, hoje você vai ligar e falar ali na rádio. Falaram não. Isso?
3: Sim.
0: Sim. E você estuda onde, Lucas?
3: Na Rodolfo.
0: Ah, na Rodolfo. E hoje vai ter festinha aí na sua casa, Lucas?
3: Sim.
0: É, já.
3: A minha mãe já tá até fazendo bolo.
0: Nossa, é verdade? Ela tá fazendo bolo. E vai ter, claro, mais gostosuras aí pro café, né, Lucas?
3: Uhum.
0: É, não vai ter só o bolo, né? O que você gosta de comer?
4: Tá, fica na linha, tá?
3: Bastante coisa.
0: Bastante coisa. E já ganhou presente?
3: Sim, da minha avó.
0: Da sua avó? Como é que é o nome da sua avó?
3: Karen.
0: Karen. É, e hoje você também tem que dar parabéns pra sua vovó, porque hoje é o dia da vovó, dia do vovô. Sabia disso, Lucas? É. Nós também vamos cantar os parabéns para você, Lucas. Ouça aí.

0: Grandes, ricas bênçãos de Deus para você. Continue sendo esse querido aí falando no microfone aqui do nosso programa hoje, né, Lucas?
1: Quero mandar um beijo pra uma e pro outro.
0: Pra uma e pro opa. Então, como é que é o nome da uma? Diz assim, beijo, uma, como é o nome dela?
1: Uma Crista.
0: Uma Crista e o opa?
1: Opa Norberto.
0: Opa Norberto, muito bem. Lucas, diz pra mamãe que o seu número vai ser o 1. E nós vamos colocar aqui no nosso sacotinho, tá escrito o seu nome. E dentro desse sacotinho vai o sorteio, então, de um frango assado. Você gosta de frango?
1: Sim.
0: Sim, você come bastante?
1: Sim.
0: É? Que legal. Número 1, então, é o Lucas e estará participando às 11:30, faremos o sorteio. A mamãe e o papai deixam o rádio bem ligado aí para acompanhar o nosso sorteio. E o Lucas já tá dentro do nosso sacotinho, tá certo?
1: Uhum.
0: Grande abraço para você, Lucas. Um beijo e um feliz aniversário. E parabéns aí para Oma, pro Opa, a toda a sua família.
1: Tá bom. Obrigada. Beijo.
0: Beijo. Beijo. Tchau, tchau.
2: 9:16. E o que nós temos agora? 9:16.
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2: Alô, bom dia.
4: Bom dia.
2: Quem está falando?
4: Elizabeth
2: Rata. Oi, dona Elizabeth. Está de aniversário num domingo. Que coisa boa, né?
4: Sim.
2: Fazer aniversário junto com a família, recebendo seus cumprimentos, com certeza, já de manhã cedo da família, né?
4: Sim, já bem cedinho.
2: Olha só, é a hora do freestyle, que daqui a pouco no almoço está todo mundo reunido.
4: Isso aí.
2: Legal, então vamos cantar os parabéns para você também, número 2.
4: Tá.

0: Aquele abraço em nome da família Rádio Clube por esta data tão especial, marcante, que é o seu aniversário. Elizabeth Hackbart, você é número 2.
1: Obrigada.
0: 11:30, você está participando de um frango assado, assadão Silva, na rua Tereza Fischer, tá certo?
1: Ok, obrigado.
0: Um grande abraço.
1: Abraço. Tchau.
0: Tchau, tchau. E você que está em casa, está nos acompanhando, vai ser uma manhã bastante movimentada. Claro, mês de julho, muita gente de aniversário. E nós estamos aqui trazendo todas as informações também nessa passagem do Dia do Colono e Dia do Motoqueiro, também Dia do Motorista, em nome do Dr. Fabiano Crespo, posto de molas GN, Sindicato dos Condutores, Veículos e Trabalhadores das Empresas de Logística e de Transporte de Carga e Passageiros de Blumenau. 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Juntamente também com a família da cumprimentando da Vester, também a Toque Toque, Palito Careca. Neste domingo, aqui a programação vai ser top com a sua audiência. Fique com a gente até o meio-dia. Atrações musicais chegando aqui na programação da Clube.

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E você que tá ligado aqui na Clube, parabéns a todos os motoristas que exercem o seu ofício com responsabilidade, consciência, disciplina e respeito. 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

0: 9:32. O que temos agora, David?
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0: Hoje temos bastante aniversariantes. Olha só, chegou o número 3 para falar conosco. Quem nasceu dia 26 de julho de 2026 hoje, então está de aniversário. Alô, bom dia.
2: Bom dia.
0: Quem está falando?
2: É Ingeborg Fort.
0: Ingeborg Fort fala da onde?
2: Do Fidelis.
0: Do Fidelis. Como é que amanheceu o Fidelis aí, Ingeborg?
2: Ah, um pouquinho de festa.
0: Um pouquinho de festa. Já vai começar no Frühstück? Já começou com o Frühstück?
2: Não, vai ter só um café hoje.
0: Ah, um café. Família grande, Ingeborg?
2: Não, só dois filhos.
0: Ah, dois.
2: Uma família pequena.
0: Dois filhos. Tem já netos, Ingeborg?
2: Sim.
0: Quantos netos?
2: Também dois.
0: Dois. Casal, dois meninos, duas meninas?
2: Dois meninos.
0: Dois meninos. Qual a idade dos seus netos, Ingeborg?
2: Um já tem 25 e o outro tem 13.
0: Nossa, netos grandinhos já, né, Ingeborg?
2: Sim.
0: É, e hoje é parabéns duplo pra você, então, pelo dia da Oma. Eles chamam de Oma ou de vovó ou como?
2: Eles me chamam de vovó.
0: Vovó, né? Eu também, os meus pequeninhos também é vovó. Eu tenho uma neta de 6 aninhos e o netinho de 1 ano e 6 meses também é vovó pra cá e vovó pra lá.
2: Aí, parabéns pra você também.
0: Obrigada. E é uma alegria, né, Ingeborg, ser vovó e hoje completar aniversário bem num domingo. Acompanha sempre o nosso programa?
2: Sim.
0: Que bom. Nós também vamos cantar os parabéns para você. Ouça aí.

0: Parabéns, Ingeborg, saúde, felicidades, ricas bênçãos de Deus para você. Você é a número 3, vai para o nosso sacotinho. E 11:30 faremos o sorteio de um frango assado do Assadão Silva, lá do nosso amigo Alessio, que fica na rua Doutor, na rua Gustavo Zimmermann, do ladinho da Rede Top. E então a Ingeborg já está dentro do nosso sacotinho.
1: Obrigada para vocês.
0: Um grande abraço e felicidades aí.
1: Obrigada. Tchau, tchau.
0: Tchau. 9:35 é o endereço e antes do nosso amigo Alessio da Assadão Silva, até porque o ponto dele que ele fazia carne está em reforma, então ele está atendendo aonde?
2: Na rua Tereza Fischer, uns 50 metros daí para dentro, né?
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2: Exatamente, Cássio.
0: Isso aí, então, um frango assado do Assadão Silva, da equipe aí do Alessio, da Marli, toda a equipe aí preparando aquelas carnes deliciosas.
2: 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Daqui a pouco vamos ouvir a mensagem também da Kátia aqui na nossa programação. A você, colono. De maneira firme e forte, colono e motorista, trabalhadores, e que homenageamos na passagem de mais um 25 de julho, mantém-se determinados em suas profissões. Buscando dias melhores na terra ou na estrada, eles fazem da coragem e do trabalho os caminhos da realização. 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Lembrando que no próximo domingo teremos aí a Costelaço da Lelute na Itopava Central. Os tickets já estão sendo vendidos. Você pode entrar em contato com a Secretaria da Comunidade. Dia 1º, sábado, almoço beneficente em prol do Hospital Misericórdia da Vila Itopava. A partir das 12 horas, cardápio tainha assada e frita será nas dependências da Sociedade Serrinha, R$60 por pessoas, e você pode entrar em contato com a Nivian, 999-37-3207, 999-37-3207. Recadinhos chegando, Um abraço também a Isolde Hackpart. Quero homenagear de uma forma muito especial a sua filha Elizabeth, juntamente com a Romilda Duve. Ambas estão hoje colhendo mais uma rosa no seu jardim. Votos de parabéns e felicidades também para os filhos, netos e o companheiro Norberto. Um ótimo final de semana.
0: 9:39, mais recadinho chegando aqui a Celino Wexler, ela que esteve de aniversário no último domingo, e a gente dizia aqui, né? Pode ligar, participar, só que a Celina estava com a casa cheia de visita, preparando aquele almoço gostoso, então não teve nem tempo de chegar no telefone e ligar para nós. É, eu também acho que podia ter ligado, né, a Celina? Deixa a visita preparar o almoço, a Celina senta aí no sofá e só fica recebendo as mensagens. Parabéns a Celina, Deus abençoe e ilumine. E ela, juntamente com o seu esposo Jacinto, estão completando 52 anos de casados. Parabéns a Celina, Jacinto. É, pensa, 52 anos de casados. Saúde. É verdade. Olha, para um casamento durar hoje em dia é difícil, difícil chegar a 52 anos. Que Deus abençoe, ilumine vocês, casal, família. E ela parabeniza todos os vovós, vovôs, opas, omas, nonos, nonas, a todos um feliz dia.
3: Aquele abraço.
0: Também a Crista Correa ligada conosco. Bom dia, feliz domingo dos avós. Parabéns a todos os avós. Para você também, Crista. Um grande beijo, um grande abraço, parabéns. Linda mensagem, Cássia. Muito obrigada. Um ótimo domingo também para você e toda a sua família.
3: Aquele abraço.
0: Também o Clayton Holderite, da Velha Central. Bom dia, Rádio Clube, a todos os amigos ouvintes neste domingo. Aquele abraço para a família, para a esposa Miriam Frise, cunhado Marcos, cunhada Roseli e o Alphonse e Andressa, lá do Burgerscar da Itopava Central. Um ótimo domingo a todos.
3: Aquele abraço.
0: Grande abraço também ao Dila, o Dila Otto Dalman da Itopava Rega. Ótimo domingo a todos. Gabriel aqui da Ponta Aguda também participando conosco. Bom dia. Rosiene do Amaral, bairro Progresso. Parabéns pelo dia da vovó, ela também é vovó, parabéns. Eliane Duve, do Texto Salto, abençoado domingo a todos. A Romeu Ewald, bom dia, passando para parabenizar Lucas Henrique Ewald, o filho, hoje de aniversário, 7 aninhos, votos aí do seu papai, Romeu Ewald, parabéns, Lucas.
3: Aquele abraço.
0: Sueli Frupuf, da Itopavazinha, também já deixou o seu bom dia e um ótimo domingo. Rubens Frug e Gelásia, também desejam a todos um excelente domingo.
3: Aquele abraço.
0: A Ruth Otto, já acompanhando o nosso programa cedinho, está agradecendo pelo milho que ganhou no último domingo aqui no nosso programa. Um ótimo domingo para você, Ruth Otto, e toda a sua família. É, e você liga, você participa, você deixa o seu recadinho, 3222-9051, 3222-9052, aniversariante do dia, participa ao vivo aqui conosco, hoje um frango assado do Assadão Silva. 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
0: 9h50. Chegando a música, homenagem a todos os vovós e vovôs, omas, opas, música chegando pra você. 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
1: 9:57, dia do colono é todo dia e nós estamos aqui abrindo espaço também para Cátia, a quarta em nome da diretoria do Sindicato dos Trabalhadores Rurais de Pomerode e de Blumenau. Ela vai fazer a sua mensagem aqui na nossa programação.
2: Hoje, homenageamos aqueles que fazem da terra seu sustento e sua missão. Ser colono é acordar cedo, enfrentar desafios e nunca perder a esperança. É cuidar da terra com carinho, produzir alimentos e contribuir para o desenvolvimento de toda a sociedade. Cada semente plantada representa um ato de coragem e confiança no futuro. Que Deus continue iluminando o caminho de todos os colonos, fortalecendo suas mãos, abençoando suas lavouras e recompensando todo esforço com paz, saúde e abundância. Parabéns pelo Dia do Colono. Vocês são motivo de orgulho e inspiração para todos.
1: 58, tá aí o recado, né? Nós sempre oferecemos esse espaço também para as nossas entidades e principalmente tem uma alegria muito grande de falar sobre agricultura e principalmente dessa vida do colono, né? E nós estamos aqui, ela falou hoje, né? Mas é todo dia, né? Ontem foi o dia, mas hoje continua sendo, porque nós precisamos reconhecer esse homem do campo. Tem muitos aos domingos, alguns descansando, né? Mas como tem colono hoje ainda buscando aquele trato para que os animais também possam produzir aquele leite, né? E do leite já sai o queijo, sai o corqueza, né? Que coisa linda. Aí você recebe muito pouco por aquilo que você tem em casa, né? Seja na plantação, muitas vezes você, quando na hora da revenda, você recebe tão pouco. E nossa homenagem aqui também, de uma forma muito especial, da Rádio Clube, a mais antiga presente na terra dos nossos colonos, no campo. 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

0: 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Muita gente participando neste dia, que coisa linda. Você que nos acompanha, obrigado. A dona Irma Rush, lá da rua Paulozinho Filho, ligou para nós e divide com todos os aniversariantes este momento tão especial. Começando pela sua colega Romilda Duve, que hoje está completando mais um ano de vida. Para os aniversariantes, dia 31. Alô vocês, hein? Não deixe de convidar e dividir essa alegria junto com vocês esse dia que é o seu aniversário. Ela lembrou de vocês. Alô, Rubens Rush. É, o filho. Osni Schwantke. Ou também Osmar Maier. Marcelin Milchoreto. Todos estão de aniversário dia 31, hein? Felicidades. Dona Irma mandou um grande abraço. E também para o Aurélio, para as suas amigas e também para os ouvintes e para nós, o qual aqui agradecemos.
1: Aquele abraço!
2: 10:07, mais recadinho chegando aqui da Simone Schrub. Um abençoado domingo de sol e cheio de alegria para todos nós, ouvintes, a toda a família e a vocês aí da rádio. Hoje ela está falando lá da Vila Itoupava. Um ótimo domingo aí a todos vocês lá na Vila Itoupava acompanhando o nosso programa. Ronei Marili Pagel, tomando aquele café delicioso, bem romântico, é, lá no último andar do prédio deles, apreciando a linda escola agrícola, e eles conseguem até enxergar quase onde nós moramos, lá no pertinho do Morro do Cachorro, né? Marili e Ronei aí acompanhando o nosso programa, nos parabenizando pelo Dia dos Avós. Muito obrigada aí pelo carinho, Marili e Ronei Pagel, sempre ligadinhos conosco. Um ótimo domingo para vocês.
1: Aquele abraço!
2: Também a Ingrid e o Mário Clabundi, lá da rua Viena, acompanhando o nosso programa, agradecendo pela bela festa do colono ontem lá na Sociedade Tirolês, acompanhando o nosso programa, a todos que desfilaram, e a Ingrid e o Mário Clabundi agradecendo a todos. E hoje pro almoço lá na casa da Ingrid e do Mário, e sabe o que vai ter lá? Ela disse: você tá falando de mangarito do supermercado Fritzke. Na mesa da Ingrid e do Mário Clabundi hoje tem mangarito e um patenbraten no forno, quase prontinho já pro almoço, né? Que delícia! Ein guten Mittag für euch, ein guten Appetit, Ingrid e Mário Clabundi. Também a Dolores Tit, parabenizando seu marido Nilo Tit e o filho Jair Tit pelos seus aniversários hoje. Parabéns, saúde e ricas bênçãos de Deus, Nilo Tit e Jair Tit, sempre acompanhando o nosso programa. Bom dia!
1: Aquele abraço!
2: Aquele abraço também ao Wilson Harton, lá do Grinevassa Água Verde, sempre acompanhando o nosso programa. Bom dia, um excelente domingo. Também Maurício Prim acompanhando o nosso programa. Bom dia, Maurício. Ele está mandando um abraço a toda a sua família, a nós aqui da rádio, também a todos os avós pelo Dia dos Avós hoje. Parabéns. Ana a Paula, que nos ama muito, mandando um abraço para Nicole, Regina, é, Sônia, mentira. Rose, sim, ela nos ama e tá esperando para um café delicioso. Ana Paula, ligadinha conosco.
1: Aquele abraço!
2: Também a querida dona Catarina, lá do Salto do Norte, sempre acompanhando o nosso programa, ao lado dos seus filhos, ela também é vovó. Parabéns e um abençoado domingo e uma abençoada semana, Catarina do Salto do Norte.
3: Aquele abraço.
2: Abraço também pro Márcio Ravenstein, a Marli, também lá no Salto do Norte, acompanhando o nosso programa. Bom dia. Sandra Regina da Silva. É, Klitsky, lá do bairro Velha. Bom dia, Cássia, Jens, David. Parabéns a vocês pelo Dia dos Avós. Linda mensagem. Hoje preparando uma gostosa feijoada. Manda um beijinho para Lira. Aí, parabéns a todos os avós pelo seu dia. Beijos, Lira, neta aí da Sandra. E olha, não tive nem tempo de mandar a foto para você, viu, Sandra? Da travessa vazia aí desse pudim dos deuses que eu recebi aqui no último domingo em homenagem ao meu aniversário. Fala sério, viu, Sandra? Comemos aí ele no domingo à tarde com a família e pensa, só sobrou o prato. Não comeram o prato porque era de porcelana. Mas pensa numa sobremesa deliciosa, esse pudim. Sandra Regina da Silva Klitsky, muito obrigada aí pelo carinho e obrigada aí pelo presente. Estava realmente uma delícia.
1: Aquele abraço!
2: Aquele abraço a vocês aí no bairro da Velha. Ivo Germer e Luzia, lá no bairro Bela Vista, Gaspar. Bom dia, viva os avós, viva! Rúbia Lemke de Amorim, também mandando abraço aí a toda a família. Também ao Aurélio José Lemke, um ótimo domingo, boas melhoras. E a toda a sua família e a nós também um excelente domingo. Adriana Olox, também acompanhando o nosso programa. Bom dia, hoje meus pais comemoram 50 anos de casados, bodas de ouro. Selma Baques Ocos, Reinaldo Olox, parabéns, bodas de ouro. Os filhos, netos, nora, desejam muitas felicidades, saúde, que venham muitos anos repletos de amor. Os filhos Adriana, Carlos Alexandre, Nora Paula e netos Kevin, Bernardo e Arthur. Parabéns aí ao casal então, Selma e Reinaldo Olox. Felicidades, bênçãos de Deus.
1: Aquele abraço!
2: Paulo Grankoff da Escola Agrícola também sempre acompanhando o nosso programa. Bom dia! Christian Fels, de Massaranduba, bom dia. Hoje o menino da Oma quer mandar um abraço para Oma e pro Opa Geraldo Emelita Dreger. Arthur Dreger Fels. Ótimo domingo, então, a todos que estão acompanhando o nosso programa lá em Massaranduba, no bairro Guarani.
1: Aquele abraço!
2: Marcos Mates, da Escola Agrícola, também acompanhando o nosso programa. Bom dia! Sueli Frupuf, essa música da Oma deu uma saudade da minha Oma Berta Fruk. É a música muito bonita, né? De Oma Vasolip, com certeza, quantas Omas, Vasolip, Unzenzolip, são muito queridas. Vera Chiurato, também lá da Itopava Central, desejando um ótimo domingo a todos. Valdir Schmidt, lá na Itopava Central, também um ótimo domingo a todos. 10:15, daqui a pouquinho tem mais recadinho chegando, porque agora tem recadinho de almoço gostoso. 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Quero mandar um feliz aniversário também a Mike Fritzky. Mike Fritzky estará de aniversário no próximo dia 28. Parabéns, Mike. Saúde, felicidades e as mais ricas bênçãos de Deus. Parabéns também ontem, dia 25, a colega lá do Colégio Coronel Federsen, a Roselaide Kaczynski, né? Roselaide Dreger Kaczynski esteve de aniversário ontem. Parabéns, saúde e felicidades pra você.
1: Aquele abraço!
2: Abraço também ao Jordan, lá da Zillertal. Da banda, né? Zillertal Pomerode, acompanhando o nosso programa. Bom dia e um ótimo domingo.
1: Aquele abraço!
2: 10:20, atração musical chegando pra você. 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
1: 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Mas quem vai falar melhor sobre este dia do motoqueiro é quem vende, que repara, que conserta, que faz o dia a dia o desenvolvimento dessa cidade. Adriano.

0: Fernando Gonçalves da Silva, o Palito. Seja bem-vindo nesta manhã de domingo. Bom dia, tudo bem, Adriano?
1: Bom dia, tudo bem, tudo certo, graças a Deus. Bom dia aos ouvintes da rádio.
0: Esse trabalho todo, esse interesse pela moto, primeiro vamos conversar como é que foi esse interesse pela moto, Adriano.
1: Eu comecei a trabalhar no PH Cross em 2003, comecei de motoboy, e daí o patrão viu que eu tinha um potencial e colocou trabalhar no balcão. Daí no balcão eu aprendi, trabalhei 18 anos de funcionário e no final eu comprei a loja. Agora nós abrimos a loja há 8 anos atrás, Palito e Careca.
0: Claro que tudo isso começa com interesses pelo meio de transporte mais rápido. Foi pela economia ou por que que de repente a moto foi o seu interesse, Adriano?
1: É que a moto é um meio de transporte rápido, né? A gente consegue se deslocar, não precisa ficar parado no trânsito. E também o custo-benefício também é bem mais em conta.
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1: Muito obrigado e muito obrigado também para os ouvintes da rádio.
0: Daqui a pouco tem mais informações, parabéns motoqueiro.
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2: 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Aí também deixar aqui a mensagem a você, colono e motorista. 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Homenagem dos sindicatos, condutores, veículos e trabalhadores nas empresas. Grande parte dos alimentos que está na nossa mesa vem do trabalho humilde dos colonos, que merece nosso respeito e admiração. 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O motorista nas mais diversas profissões que atua, seja no transporte de produtos, transportando vidas, prestando serviço todos com a sua valorosa contribuição para facilitar o nosso dia a dia. 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Mais recados chegando aqui na nossa programação, agradecendo de uma forma muito especial e carinhosa, né? Essa recepção calorosa ontem dos sobrinhos Jordi e da Jenny, pelo seu enlace matrimonial que aconteceu ontem a partir das 5 da tarde, né? Estivemos presentes, e o qual rendemos aqui também a nossa homenagem a vocês, que Deus derrame ricas bênçãos, né? Deste novo ciclo das suas vidas, felicidades, sucesso. Também ligado aqui conosco, Raivald Klein. Raivald Klein está ligado aqui na Clube, na Nova Esperança, mandando para toda a família um ótimo final de semana.
3: 10h47. Este é o programa até o meio-dia com muita alegria. 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
3: Um abraço também para Anne Otto, acompanhando o nosso programa. Os New Exler, toda a família aí, né? Anne sempre curadinho ligada. Um excelente domingo para vocês. Também um abraço para Nude, Eleonora Otto e o Lando também acompanhando o nosso programa. O Neto Alisson deu aquele show ontem lá na festa, no enlace matrimonial do Jordi e da Jenny. O Neto Alisson aí, ele que é o músico aí da banda 15 Show. Um abraço a todos que lá estiveram, acompanham o nosso programa. Parabéns, Jordi e Jenny, que este novo caminho aí, caminho de casal, seja abençoado, iluminado por Deus. Parabéns, Jordi e Jenny Mantal, pela festa ontem lá no Green Space, lá na Vila Itoupava, o qual também estivemos aí no culto, na igreja, na cerimônia. Parabéns a todos que os envolvidos, né? Também aos pais, Gerson e Rita, também aos pais aí da Jenny e a todos que lá estiveram. Mais recados.
5: Aquele abraço.
3: Aquele abraço. Por isso a voz hoje tá meio fanha, porque a banda 15 toca alto. Pensa numa música alta. Aí para você conversar tem que ficar gritando. Então a voz pegou. E depois sai de dentro, vai pro estacionamento pro carro. Aí você vai com uma roupa mais fresquinha. Chega lá fora, chegou o frio. Aí pega aquele sereno e aí já complica a voz.
6: É mentira.
3: É verdade, foi isso que aconteceu essa madrugada. Então,
6: acertou, miserável.
3: É isso mesmo. Então não estranhe, não é gripe, não é resfriado, não é nada. É apenas que a banda 15 realmente fez um show lá, música ótima, mas alta, pense. Então você conversa gritando, as pessoas vêm conversar com você. E por isso o motivo aqui do sempre tomar bastante água e ficar hidratando hoje para conseguir falar os recadinhos. Também a Rosilene Tit oferecendo ao maridão Jair Tit e o sogro Nilo Tit pelos seus aniversários hoje. Parabéns, saúde e felicidades para vocês.
5: Aquele abraço.
3: É, e aniversariante do dia pode ligar e participar conosco. 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Então, aniversariante do dia, não atendemos o celular aqui do número da rádio, tá? Você deve ligar aqui no 3222-9051, 3222-9052. Alexandre Knesel está aí parabenizando todos os vovós, vovôs. Quero oferecer o programa para a esposa Juscelei Knesel, filho Gustavo, minha irmã Adriana Knesel, sobrinha Kathleen. Um ótimo domingo a todos. A Guida e o Romeu também acompanhando o nosso programa. Parabéns, vovós, também a vocês. E eles estão parabenizando a filha Kelly pelo seu aniversário ontem. Alô, Kelly. Parabéns, saúde e felicidades para você. E, claro, as mais ricas bênçãos de Deus.
7: Aquele abraço.
3: A Rosita e Rudinei também acompanhando o nosso programa. Bela mensagem. Obrigada, Rosita. Um ótimo domingo para vocês. Lá no residencial São Pedro, Loli e a Marisa, com a orelha no radinho, acompanhando o nosso programa. Bom dia, um excelente domingo para vocês.
5: Aquele abraço!
3: Também o Emerson Murphy, acompanhando o nosso programa. Bom dia, um ótimo domingo. Marlene, Valdir, Celso, Maiara, Vinícius e Michele Hoffman parabenizam a nora, esposa, sogra e mãe, Rosane Hoffman, pelo seu aniversário ontem, dia 25. Parabéns, Rosane, saúde e felicidades para você.
5: Aquele abraço.
3: Também um abraço ao Fabrício, que leva os vivos e leva os mortos, acompanhando o nosso programa, parabenizando a todos os avós e a todos os colonos pelo dia. Também aos motociclistas. E hoje o Fabrício está de folga, indo almoçar em Benedito Novo, no Casarão Restobar, um filé de igreja. Que delícia! Um ótimo domingo, uma boa viagem para vocês e um ótimo almoço.
5: Aquele abraço!
3: Família Otequir, lá do Grinevassa Água Verde, acompanhando o nosso programa. Bom dia, família Otequir. O Rubens, a Romilda, desejo um abençoado domingo a Renate, ao Hans Schildini, toda a família, também aos aniversariantes da família Tit, e também um abraço ao Wilson Hartung e família, e a nós aqui da rádio, um ótimo domingo. Família Alsleben, também sempre acompanhando o nosso programa. Bom dia, Rudibert e Laurina Alsleben, Elis, Márcio e Brian. Parabenizo a amiga Rosane Kostetz-Hoffmann pelo seu aniversário ontem, desejando a ela saúde, felicidades e as mais ricas bênçãos de Deus. E a vocês aí da rádio, um ótimo domingo. Também lá na rua Arnoldo Beck, a Sheila, o Edson, a Lana, a família Letzenberg acompanhando o nosso programa. E a Sheila manda um abraço também pro vô Siriema, a vovó Nega e a Oma Astrid, que também estão aí acompanhando o nosso programa, desejando a todos um ótimo domingo. Também mais recados chegando aqui, você que está acompanhando o nosso programa. O WhatsApp, só um pouquinho, às vezes ele dá uma falha aqui, né? Ó. Erondina Grossbea, feliz dia dos avós também. E que tal comemorar aí com o sorvete da Star Sorvetes, hein? Que delícia! Erondina Grossbea acompanhando nosso programa lá na Star Sorvetes. Gertrude Saum, bom dia, parabéns Amanda Hillesheim Saum, Deus seja louvado pelo dom da sua vida, felicidades à filha, Deus te abençoe, continue sendo o canal do amor de Deus por onde passas, feliz aniversário, tudo de melhor e perfeito para você, que Nossa Senhora Aparecida te guarde debaixo do seu manto sagrado. Beijos da mamãe Gertrudes. Parabéns, saúde, felicidades, Gertrudes. Silesheim Sound da Itopaba Norte. Feliz aniversário para a filha. Também a Rosemary, bom dia, Bubi, Guilherme, Crene, Laura, Rudolf, Elzira e a nós aqui da rádio, um feliz domingo. Paulo Grankoff lá na Escola Agrícola, também acompanhando o nosso programa, bom dia, um ótimo domingo. Aí você deixa o seu recadinho, assim como a Marlene Wexler também desejou aqui um ótimo domingo a toda a sua família, a todos os motoristas, motociclistas, colonos, a todos um excelente domingo. A Lise, aqui de Blumenau, passando para desejar um ótimo domingo, lindo e abençoado por Deus, a todos os ouvintes, principalmente a todos os avós que estão ouvindo o programa, em especial a Oma Inguilora, lá de Indaial, que está com a sua neta Duda na casa dela hoje. Parabéns, então, a todos os vovós e vovôs aí pelo dia.
5: Aquele abraço!
3: Vanessa Morgana Siloff, passando para desejar um excelente domingo a todos, especialmente a família. Desejo às minhas avós amadas parabéns pelo dia delas. Amo muito a Oma Irene Siloff, lá da Vila Itaupava, a Hildegard Ebel, da Itaupava Central, os avós dos filhos Karen Joana Siloff e Áurea Bis Edilmar Bis, um feliz dia dos avós. Jorge Neida, 25 de agosto, chamo Joaquim, tá na hora de beber uma, abraço a todos. 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
3: 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E o espaço Derhud, já conhece? Ainda não? Quem vai nos falar um pouquinho do espaço Derhud é o Denis Gerson. Hallo, liebe Leute!
8: Hallo, liebe Leute! Hallo, amigos do Antigamente Era Assim. Antigamente era normal que quando houvesse o período de frio, onde as crianças não podiam sair de casa em função de ser difícil a locomoção pela neve entre a escola e a residência, ou no período de plantio ou colheita, onde as crianças ajudavam as famílias a plantar ou a colher, era comum haver férias. Sim, era um período em que as crianças eram mão de obra, ajudavam na colheita, ajudavam na produção e faziam com que o trabalho da família fosse um pouco mais leve. Hoje em dia as coisas não são mais assim, pelo menos para a maioria das crianças. É, agora no Brasil está terminando para a maioria das crianças as férias de inverno. Elas estão retornando agora segunda-feira para as escolas para começarem o segundo semestre. E isso é um processo normal, sendo que em janeiro, né, finalzinho ali, né, de dezembro e janeiro, você tem as férias de verão, que são as férias mais longas. Aqui na Alemanha é o inverso. As férias de verão acontecem exatamente por agora, entre julho e agosto, dependendo do estado alemão. É descentralizado, não é todo mundo ao mesmo tempo. Por exemplo, aqui na Baviera, as férias começam em 3 de agosto e só vão terminar lá no meio de setembro, praticamente quando inicia a Oktoberfest aqui em Munique. Pois bem, para aqueles que estão retornando à aula, desejamos a todos um ótimo início de semestre, que seja muito positivo e que as famílias tenham muita energia para ajudar as crianças aí a terem bons resultados. E para aqueles que estão saindo de férias, caso tenham aí parentes na Europa ou que tenham conhecidos em outros lugares do mundo, desejamos também um bom período de férias, ok? Grande abraço para vocês e esperamos encontrá-los aí pessoalmente quando estivermos em Blumenau, nesse retorno agora para as nossas férias de verão. Tá bom? Grande abraço.
3: Grande abraço também, Denis Gerson. É. E haja energia aí para os papais cuidarem dessas crianças nas férias em casa, né? O David se empolgou, vai lá para a Alemanha morar lá para ter tantas férias aí das aulas, né, David? É, o espaço da Erhut lá na Vila Itaupava. E antes você falou ali de uma programação com carros antigos e tal, e aqui o Gabriel já está mandando aqui, se você pode mandar o endereço, onde é que vai ser este evento, esta programação.
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3: 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E diz o Gabriel que amanhã para ele não é dia de lavar roupas, que o Down e o Omo estão na promoção. O dia de lavar roupas do Gabriel é hoje, porque hoje à tarde, então ele já vai deixar tudo passadinho para amanhã. E amanhã é dia de bater perna em Blumenau. E ele tá preparando pro almoço maionese de aipim, bem top. Ótimo domingo.
9: Aí sim.
3: Aniversariante do dia ainda tem tempo para ligar, né, Jens?
9: Exatamente. Você pode ganhar um frango assado dos Assadão Silva. Pensa numa maionese que a sua esposa Marli faz. E também você vai encontrar pelo telefone 996-52-1277. 996-52-1277. Para os demais ouvintes, como tem gente interessada nesse vídeo de palmito pupunha em conserva 3 quilos da Pomer. 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E hoje tem muita gente de aniversário, tem o Christian Urpado de aniversário, Werner Geske, Jaine Wettstein, Estefane Voss, Lindomar Mansky, lá da, é o primo Lindomar, Adrian Federico Pagankopf, Fabiana Lickfeld, todos juntamente com os que já participaram aqui, o Lucas Henrique Ewald, Elizabeth Hackbart e Ingeborg Foth. Continue participando. Aqui você tem o seu espaço. 11:08, chegando a atração musical, Cássio.
3: Antes disso, Jens, tem um pequeno o que é o que é. O que é o que é, Jens? Muitas pessoas acompanhando o nosso programa, vai que alguém te ajude, né? Olha aí, ó. E como é dia do colono, muitas pessoas têm os seus cachorros, né?
9: Tem respeita o dia do opa também, né?
3: Tem o trole, o móbio, o chole, isso. E então a perguntinha é, o cachorro e a cachorra, ou cadela, foram na farmácia. E na frente da farmácia, o que que a cachorra ou a cadela falou pro cachorro? Lá na frente da farmácia.
9: Frente da farmácia?
3: Uhum.
9: O que ela falou?
3: Uhum.
9: Ela ou ele?
3: Ela. Ela. A cachorra. A cachorra. A cadela.
9: Olha.
3: O cachorro e a cachorra.
9: Isso é horário de fazer esse tipo de
3: a
9: pergunta.
3: A cadela, né? Foram na farmácia. E pararam na frente da porta da farmácia, olharam lá dentro. E daí a cachorra, cadela, olhou para o cachorro e disse: Am, o quê?
9: Ah, já respondeu?
3: Não, não é,
9: foi
3: isso.
9: Foi a resposta essa aí?
3: Não, não, né, David?
9: Ah, hum.
3: Não, ham, não. How.
9: Ah, how.
3: Não,
9: how.
3: Mas não respondeu isso.
9: Não foi essa?
3: Não, não, é uma outra coisa.
9: Tá bom, então, meus seguidores, pode me dar uma mãozinha, porque realmente esse negócio de cachorro e cadela na frente da farmácia...
3: Nunca vi.
9: Não é o... Eu não
3: é
9: domino
3: o
9: esse
3: forte?
9: Assunto, não, não. Não, não, eu domino bem outra
3: Quando
9: coisa.
3: Quando tu vende patrocínios aqui do programa, tu não chega nas farmácias? Não tem, às vezes, um cachorro lá, uma cachorra perdida?
9: Lá tem pessoas, não? Lá tem pessoas na frente da farmácia.
3: É? Ah, eu encontro, às vezes, uns perdidos ali, daí o cachorro disse alguma coisa e a cadela respondeu hau, alguma coisa.
9: Enquanto tem hau sobrando, 11:10, vamos de atração musical.
3: Vamos de hau, dançando.

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1: Comigo é mesmo, 11 horas e 18 minutos. Muito obrigado por essa calorosa participação aqui nesta manhã gostosa. Opas e omas, donas e nonas, e também o avô e avó. Mandando abraço também pro Celso, o Rittiger, os irmãos Metralhas, e aí, todo mundo ligado aqui na clube. Obrigado.
2: Aquele abraço
1: pra mamãe, né? Isso, Celso, que coisa boa, ela que já é vovó, é nona, é oma, né? Grande abraço aí, Oma Rittiger, um abraço também pra toda a galera que nos acompanha ali no bairro Itopaba Norte. Hernani, mandando abraço também pro sogro e sogra Heinz, e Helga, família H, rapidinho ligado aqui na clube. 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É isso, Emerson? Valdir, ratinho ligado aqui na clube. 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

costelaço preparado com muito carinho lá na comunidade evangélica da Itopava Central, uma promoção da Lelute. E sábado é um prato diferente, né? Para ajudar o Hospital Misericórdia, tainha assada e frita lá na Sociedade Serrinha. A Nivian é uma das pessoas voluntárias que está organizando este evento. É só ligar para ela, 999-37-3207. 999-37-3207. É um hospital que fica lá na Vila Itopava e com certeza merece. Inclusive, a Trivale podia ajudá-lo também, né? É, não tenho nada contra, só o Santo Antônio, né? Mas do Hospital da Vila, com certeza, né? Quem sabe a gente consegue falar com o pessoal do Santo Antônio um dia, para que aquele um percentualzinho, o que vai para o Hospital Santo Antônio, pode também ser para o Hospital da Vila Itopava. Não só porque o Jens Mantel nasceu naquele hospital, mas com certeza o Hospital da Vila resolve muitas coisas. Eu sei, a nossa família toda praticamente nasceu ali.

0: né? Um abraço, Divaldo.
1: Eu pensei que você tinha uma folha cheia de respostas aí do cachorro e da cadela. Me enganei. Não, não tem ainda por enquanto.
0: Não faz confusão. Isso não é hora de fazer confusão.
1: Não.
0: É
1: recadinho mesmo.
0: Recadinho.
1: Ah, tá certo. Élida de Gaspar acompanhando o nosso programa. Bom dia. Ótimo domingo também a todos vocês lá em Gaspar. O Léo lá de Indaial também acompanhando o nosso programa. Um ótimo domingo.
0: Cássia, momento muito especial, eu quero registrar nesse momento acontecendo no bairro Salto do Norte. Sabe o que que a dona Isolde Clau está nesse momento? Nesse exato momento, ela está junto com todos os seus filhos. Momento muito especial para comemorar, não só, até porque alguns filhos já são omas, já são vovós, mas ela conseguiu neste domingo reunir toda a família entre filhos, netos. Está lá a Ingelore, a Márcia, está lá o Adilson, a Denise, né? Tá todo mundo reunido, que coisa muito significativa, que é a família, né? Parabéns, dona Isolde, por esse momento que você pode vivenciar junto com seus demais familiares, um bom exemplo para ser seguido.
1: Eu pensei que você ia falar que ela também tá com Mangarito e um Patenbrado, né? Porque eu tô
0: nesses pormenores, eles também...
1: Olha, eu tô com uma foto aberta aqui que chegou lá da Aniotto. Pensa, um Patenbrado. Olha aqui o recheio saindo fora. Ele tá moreninho. E aqui na panela...
0: Recheio moreninho.
1: Aqui, ó, as coxas.
0: As coxas
1: do Patenbrado. Os tits. Esses tits agora, que delícia. E esse Mangarito, hein? Aniotto aí já almoçando essa gostosura.
0: Olha aí, aí sim, né, Cássia?
1: Também o
0: não tem nada de convite
1: não.
0: Não tem.
1: Não, já almoçaram, já estão lavando louça.
0: Quê?
1: Já lavando louça.
0: Não, mas eu levo uma marmita para amanhã, não tem problema.
1: Acho que não sobrou nada.
0: Não?
1: Também o Daniel, nosso operador técnico aqui, ele também mandou aqui que a Zanaína, Ivone e a Oma Frida lá no bairro Tribés estão acompanhando o programa no último volume, todos os domingos. Então, grande abraço aí a Zanaína, Ivone, Oma Frida, pessoal aí do bairro Tribés, acompanhando o nosso programa. Um ótimo domingo.
2: Aquele abraço.
0: Tanque cheio, não é tanque cheio, né? Mas é obrigado.
1: E também a Cris Lene, lá da Velha Grande, parabenizando pelo Dia dos Avós, o Opa Balduino, a Oma Rosália Zibel, por tudo que já fizeram pela família, pelos netos. Parabéns aí pelo Dia dos Avós.
0: Iracema Moy, mandando um abraço pro Mano Edmundo Westphal. Ele esteve de aniversário dia 23. Luciana, dia 22. E também a titia Ingeborg Fort, que hoje está de aniversário, parabenizando por este dia tão especial, e para sua filha Andréia, um ótimo domingo.
1: Um abraço também para o Márcio, lá da Vila Itoupava. Sua lavadora estragou? O Márcio consertou. E não vão atrás de fofoca aí, se alguém diz: ah, mas o Márcio não tá mais consertando lavadora. É mentira. Pode colocar ali, ó.
0: Coloca lá bem,
1: David,
0: alto.
1: É mentira.
3: É mentira.
1: O Márcio continua arrumando, consertando.
0: Pensa numa atenção. Esse rapaz, eu dou.
1: Se ele não consegue arrumar a sua lavadora na sua casa, ele leva lá pra sua casa, lá na Vila Itoupava, e conserta ela em 2, 3 dias, no máximo, dependendo do caso. Mas fofoca aí, o Márcio não está mais trabalhando com lavadora, parou.
0: Vão trabalhar aqueles que não tem o que fazer, né?
1: Não ouçam isso, porque é mentira. O Márcio continua com um belo trabalho. Parabéns, Márcio. E também um abraço a Gi, Marcelo.

0: Marcelo, aos seus pais aí, que também estão aí sempre batalhando, Márcio, em prol aí da família. Grande abraço e um ótimo domingo.
1: Aquele abraço.
2: Vale do Céu, que também ligado, Úrsula Migue, mandando um abraço para todos os avós, os avôs, netos, filho Ivens, que tá viajando, Ivens Migue, para família, amigos, primos, vizinhos. Vale do Céu, com esse momento incluído nessa homenagem da dona Úrsula Migue Cássia Mantal. É, e também é vovó, parabéns.
0: Também a Terezinha Aparecida Regler, da Ponta Aguda, parabéns a todos os avós. Leucádia Otto, mais uma foto aqui chegando de Mangarito.
2: Não tem nartes, nada.
0: É, sobremesa ninguém mandou, porque não. Sobremesa dos deuses é lá da Sandra Regina da Silva Klitsky, né? Isso aí é uma maravilha.
2: O Emerson mandando sempre aquele tradicional abraço pro Marcos, Alessio, Marli, Edu. E também para o Hélio, opa Hélio, também para todos os opas, para nós também, o qual aqui queremos agradecer, Emerson Murphy.
0: Wilson Harton e família lá do Grinevassa na audiência sempre, parabenizar todos os opas e omas neste dia abençoado, também sou opa, e pelos 20 anos de casados que comemoramos no último dia 22 de julho. Wilson e Jane, abraços a todos que nos parabenizaram. Também um abraço aí à família Otequir, sempre acompanhando o nosso programa. Um ótimo domingo e parabéns, né, Wilson, Hartung e Jane, pelos 20 anos de casados.
1: Aquele abraço!
2: Abraço ao Victor, lá do restaurante Zumbassi, lá na escola, ali no bairro Passo Manso, né? 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
0: Simone Schrub, já que todo mundo mandando foto de almoço, eu mando foto das três cucas que a Norma Miller fez. Uma de farofa, uma de banana com chocolate branco e farofa, e uma de chocolate branco com farofa.
2: E o
0: café da tarde.
2: Convite.
0: Olha só. Convite, já temos também compromisso, né?
2: Tá bom.
0: Não adianta.
2: Não
0: tem
2: dá.
0: Que convidar.
2: Hoje não, né? Hoje, não. Com antecedência, uma semana.
0: Isso, uma semana antes, aí quem sabe a gente pode tomar esse café juntos.
2: Sociedade Bolão Tirolês pela 40ª.
3: Nada a ver, irmão.
0: Nada, claro, te levamos junto, David.
2: Sociedade, por favor, vocês gostariam de ouvir o que eu tenho aqui para dizer para vocês dois, porque vocês estão desde as 9 horas aqui, realmente me atrapalhando um pouquinho. Salão Bolão Tirolês. Gente, Salão Bolão Tirolês, Sociedade, ontem realizou pela 40ª vez a festa do colono. Pensa, pensa numa festa bonita, a diretoria, ao Gerhard, Rosilene, a nossa homenagem, fizemos uma homenagem linda lá para eles, né? Em nome do deputado Napoleão, realmente um grande abraço para todos aqueles que o Gerhard já 39 anos seguidos está fazendo essa festa. Um grande abraço, Gerhard, e toda a sua diretoria, voluntários que ontem mais uma vez abrilhantaram a 40ª festa do colono.
1: Aquele abraço!
2: E abraços também para Marisa e a Cira. Um grande abraço aí também para vocês dois. Um ótimo, excelente final de semana.
0: Também a Liz lá da Velha, ligadinha conosco. Demilson Burger, lá do Texto Salto, participando conosco. A Tatiane, o Nicolas. E mandando abraço aí para a mãe do coração, Nona Úrsula do Vale do Céu, que a irmã Norma Burger. E a toda a família, esposa, filho e a nós, um excelente domingo.
2: Quero aqui estender esse agradecimento e os nossos parabéns por esta feijoada gostosa que experimentei ontem lá na Sociedade Botafogo de Pomerode, em Wunderwald. Pode colocar um pouquinho do hino lá do Botafogo, sim? coloca ali. Não. Coloca ali, voltinha. Não tem.
0: 38.
2: Bota não, pouco, porque, ver, irmão. Coloca um pouquinho desse hino. Essa homenagem para vocês lá da diretoria do Botafogo por esta grande feijoada que ontem vocês realizaram lá em Pomerode. Um abraço a dona Eliane Kenning, seu esposo, mas que coisa gostosa essa e saborosa feijoada que vocês prepararam, é terceiro ano já, Cássia. Eu ano que vem com certeza estarei lá de novo. Um abraço a toda a sua diretoria e também esta sociedade que orgulha toda a gente de Pomerode. Tá bom assim, excelente. Não precisa cantar.
0: Não, mas pra saber que é Botafogo.
2: Não precisa.
0: Senão as pessoas esquecem. Ali, ó. Isso. Sociedade Botafogo. Lá pertinho moram meus parentes lá do Wunderwald.
2: Isso.
0: É lá?
2: Família Rontz.
0: Isso, é lá?
2: É pertinho, Rontz.
0: Rontz, tu vai ver.
2: Rontz. 11:39, vamos de atrações musicais, já voltamos porque tem muitos recados.
0: Tem sorteio
2: ainda
0: do frango do Mexe.
2: Agora
0: 11:39, vamos.
2: Agora já.
0: Vamos ao Mexe. E tem do cachorro e da cadela.
2: A vovó sempre tem razão,
0: Viu? É o Mexe, David.
2: É uma bagunça isso aqui hoje, não. Hein? David, o que tá acontecendo aí, David?
0: Número 1 pro Sacotinho. Abre
2: número
0: o Sacotinho.
2: Número 1, Lucas Henrique Ewald.
0: Número 2 pro Sacotinho.
2: Elizabeth Hackbart.
0: Número 3 pro Sacotinho.
2: Ingeborg Forte.
0: É o Mexe. Quem deve retirar o seu frango agora? Corre lá. Pode mandar o filho, ou a filha, ou genro, nora, quem seja, mande aí com a sua identidade lá no Assadão Silva, é número 3, Ingeborg Ford, lá do Fidelis. Ela então deve retirar o seu frango aí no Assadão Silva, rua Gustavo Zimmermann, agora na Teresa Fischer. Isso aí, Enzo, endereço certinho?
2: Isso, 50 metros entrando lá na Teresa Fischer, não ali pela mecânica. Pela mecânica lá do
0: Fischer,
2: não. Tem que entrar aqui na Única Supermercados. Supermercado Rede Top, né, Alessio? É isso? Vamos isso explicar aí certinho, né?
0: Ingeborg Ford, então retira o seu frango agora. Corre lá. 11:40. Música chegando. Só não é só lá, né? Música chegando, 11:41.
2: A rescisão do David está encaminhada, só precisa da aprovação do Edelcio Vieira e depois desse lapso que ele cometeu há segundos atrás. Música 11:41.

0: Samanta.
1: Comigo mesmo, parabenizando todos os colonos, agricultores, esses homens do campo, mulheres e também a todos os motoristas e também os motociclistas, nossa homenagem em nome da Blue Mop, Sindicato 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Muita gente ligando, muita gente participando, mandando abraço especial para dona Sigrid Lang Zibert, também mandando para todos os avós, avôs, também para suas colegas e aniversariantes da semana, um ótimo dia de aniversário para vocês. Um abraço da Oma Ana Hidiger, né? Isso, é ela que está aí nos acompanhando sempre, todos os domingos, aqui nas ondas da 89.1. Lembrando que, já que Copa do Mundo não deu certo, Brasileirão tá só de betes, o jogo é extra, o resultado é extra jogo, né? Então vamos assistir hoje, sabe o quê? Lá na Itopaba Central, Atlético e Alvorada, é um esportezinho, não tem acertos, né? É um esportezinho amador que com certeza leva o nosso carinho especial a todos os atletas do Alvorada e Atlético, todos estão convidados, simpatizantes e torcedores, para o grande jogaço, o grande clássico das Itopabas. Também ligado aqui a Isolde Hackpant, mandando abraço para Mike Fritzky pelo seu aniversário, dia 28, né, Cássia? É isso? A prima?
2: Isso mesmo, já passei antes o aniversário a ela.
1: Perfeito,
2: Mike Fritzky, dia 28. Também a Eleonísia Úrsula Bea, parabenizando todos os colonos, motoristas, motociclistas pelo dia. Também aos motoristas lá da Presidente Turismo e William Viagem, pela viagem maravilhosa Nossa Senhora Aparecida. Parabéns aí a todos. Vera Ruth Dunker também mandando um abraço a todos os avós pelo Dia dos Avós. Ótimo domingo a todos. Juliana Barbosa, lá da Fortaleza Alta, um abraço para o marido Douglas Cat, sogros Elemar e Iris, e a nós aqui da rádio, um ótimo domingo.
3: Aquele abraço!
2: Fraia e Nelson Bruch, da Itoupavazinha, um ótimo domingo. Abraço para vovó Mali Kat e obrigada por tudo que faz pela sua família. Ela escuta sempre o programa e adora. Está ouvindo a rádio. Quem mandou mensagem aqui não colocou o nome, mas então vai o abraço aí para vovó Mali Kat.
3: Aquele abraço!
2: Texto salto a Denise, bom dia, feliz dia dos avós a todos os avós, abraços Denise Dittmar, lá do Texto Salto. Aldilson Bruch e Márcia, lá da Itoupavazinha, também acompanhando o nosso programa. Rubens Fruc e Gelásia, participando aqui conosco, bom dia. Carla Foles, hoje atrasada, quase boa tarde, né? Quero desejar um excelente início de semana a todos os ouvintes, especialmente a vocês aí da rádio, também para os nossos amigos Anjinhos e Jararacas. Um ótimo domingo e uma excelente semana.
1: Quero mandar um abraço.
3: Aquele abraço.
1: Quero mandar um abraço também a essa família querida, família Tite. Tanto pai como filho estão de aniversário hoje, completando mais um aniversário, família Tite, grande Jair, o papai também nos acompanhando aqui na nossa programação, muito obrigado.
3: Aquele abraço. E
1: parabéns pelo seu dia.
2: Também a Rovena, lá da Velha, acompanhando o nosso programa, bem como também a Lise do bairro da Velha, sempre na escuta.
1: O que a cadela falou para o cachorro na frente de farmácia? Essa era a pergunta?
2: Calma, calma.
1: É?
2: Muita calma nessa hora.
1: Ah, é? Não é assim tão rápido?
2: Não, não. Aqui eu tô ainda nos últimos recadinhos aqui. Calma, deixa eu conferir aqui, se não deixei ninguém de fora aqui. Mensagens, WhatsApp, tá? Foi. Acho que foi tudo.
1: É?
2: Sim, a pergunta era a seguinte. O cachorro e a cadela foram na farmácia. Na frente da farmácia, o que a cadela falou pro cachorro?
1: Mete o latte. Tem uma... Tem essa resposta, Cássia.
2: Acertou, miserável.
1: Emerson Murphy. Mas eu gostei, sabe? Eu gostei mais do Alexandre Ignésio. Eu gostei mais da resposta do Alexandre Ignésio. Eu sei que não é aquilo. Mas eu gostei mais, porque ela tem tudo a ver, né?
2: Sim.
1: Que os animais...
2: Com o cachorro e com a cadela.
1: Você está tão lindinha que se eu fosse um remedinho, eu com certeza tomaria. Você tadinha na frente dessa farmácia.
2: Olha, romantismo aí do cachorro e da cadela. E tem depois, unhaco,
1: unhaco. É isso. Mas eu gostei dessa do Alexandre. Embora, Emerson, você está coberto de razão.
2: Certíssimo, Emerson. Hoje é mete o latte.
1: E também, mas também tem esse trocadilho, né? Por causa
2: claro. Romantismo aí entre o cachorro e a cadela.
1: Mas a Denise também não posso esquecer. A Denise, lá do texto salto, viu? Então estão todos incluídos.
2: Denise também falou mete o latte?
1: Isso.
2: Isso aí, porque mete o latte tem na farmácia, né?
1: Isso.
2: É aquele vermelhinho assim, antigamente botava quando tombava de bicicleta, o joelho ralado. Isso. Aí colocava aquele vermelhinho em cima.
1: Não, da vida.
2: Aí a gente fazia. Ai, como ardia.
1: É verdade. Né?
2: Lembra?
1: Como ele fazia? Ah, tá. 11:56.
2: Mexe, mexe.
1: Alessio.
2: Quem ganhou o frango?
1: Alessio, já sabes, Alessio? Frango assado saiu para
2: a Forte ali.
1: A Oma Forte.
2: Como é que era o nome dela agora? Ingelora?
1: Ingeborg, né?
2: Ingeborg.
1: Ingeborg
2: Forte, corre lá e busca sua galinha, o seu galo, o seu frango. É o mexe-mexe agora do palmito pupunha em conserva. Eu acho que eu vou levar esse vidro pra casa aqui, porque ele tá a manhã toda aqui
1: secando,
2: na minha frente, e a pessoa que ganhar deve retirar aqui na rádio.
1: A partir
2: viu?
1: De segunda-feira já.
2: A partir de segunda-feira já pode buscar.
1: Isso.
2: Se tiver aqui ainda no domingo, eu levo pra casa.
1: Isso.
2: É o mexe-mexe. Quem vai poder retirar este vidro de palmito pupunha é Rubens Otequir, lá do Grinevassa Água Verde. Rubens Otequir, nosso ouvinte de todos os domingos, pode retirar então amanhã. A partir de amanhã estará aqui este vidro de pupunha, palmito pupunha.
1: Deixa muito tempo aqui na rádio, já vou avisando, Rubens.
2: Rubens Otequir, então. 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David, nossos bichinhos para caixinha. Galo Fidelis, Fidelina, Fidelinhos, Fidemice, Fidelo, Fidelana, Fidenário, Fidebia, Fidemicinhos, Fide. David para caixinha. Obrigada, um beijo, um abraço a todos os avós pelo nosso dia.
1: Um abraço, vovó Cássia, e até no sábado, Blumenau, suas redes, suas tradições, 35 anos. Nós estamos fazendo um sucesso pela toda a cidade, são 35 bairros todos os sábados, 35 clubes de caça e tiros e 35 anos Blumenau, suas redes, suas orações. Até lá, vida zen, ótimo domingo.
2: Parabéns, tchau, tchau, ótima semana.
3: Aquele abraço!

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você tá ouvindo a Clube Cê Bom Demais. Começando, lógico, com uma das mais pedidas. Falei meu nome? Não sei. Prazer, Marquinhos, hein? Tamo junto. Até logo mais às 4. Menos é mais de Simone Mendes na Clube.

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1: Fala Marquinhos, boa tarde, simbora nessa energia do domingão da sua clube. Vamos por aqui nessa. Já tá rolando o almoço, né? E por aí, ouvinte clube, como é que tá, hein? Vamos pra indicação do melhor ouvinte do mundo, direto aqui da Clube FM Blumenau 89.1. Olha, essa semana explodiu de pedidos o sucesso do Zé Neto e Cristiano, Cadeira Cativa. E você, ouvinte clube, já tá sabendo, né? Tem encontro marcado com eles, tem convites para o show em outubro. Tudo isso só aqui na Clube. Alô Blumenau, alô Santa e Bela Catarina, alô Brasil, tá na Clube, tá bom demais. Toca aí, Marquinhos.
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aqui nas mais pedidas da semana. Demais saber que você tá participando, interagindo pelo 0800-342-1055. Olha, fica à vontade, viu? Tá chegando agora? Vou te contar uma. 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É bom demais. Alô especial pra turma que tá com a gente. Olha, Valparaíso, Patrícia, Matheus e Iris. E Belo Horizonte tem a Keila, Josete e Mariane. Evandro, Natália e Valdirene, Vicente Pires, em Santo Inês, Vicente.

0: Ana Zeneta Cristiano, barulho do foguete. E aí, diz pra mim, como é que tá?
1: Tá bom demais, Clube!
0: Ah, bom saber disso. Tá no almoço, tá gostoso e tá curtindo a Clube, cê é bom. Bom, a gente continua enquanto você tá aí, né, degustando delícias. A gente tá girando pelas nossas afiliadas pra saber, claro, as mais pedidas da semana. Vamos dar um pulinho, falar com o Jefferson. Oi, Jefferson!
2: Fala, Marquinhos, tudo bom demais? Direto aqui da Clube FM 100.9 no nosso Cone Sul de Rondônia, para todo o Brasil, trazendo a indicação dessa semana, viu? Feita pelos melhores ouvintes do mundo. Por aqui a mais pedida foi com o Henrique Juliano, Seja Ex. Bora curtir juntos? Porque tá na Clube, tá

você fazer o seu arraial em família. É isso mesmo. Olha, tem pipoca, canjica, leite condensado, fubá, amendoim, paçoca, doce de leite, pé de moleque, refrigerante para as crianças

Bem, essa é mais uma que só tem aqui, ó. Porque aqui é Clube Bacana. Alô, especial pra turma que tá com a gente conferindo as mais pedidas. Olha, Fátima, Márcio e Gabriela no Recanto das Emas. Bebedouro tem Evaristo, Vânia e Robson. Em Santa Maria, Yasmin, Elis e Jussara. E São Francisco do Guaporé tem Vanderlei, Aguinaldo e Cecília.

0: Fechando bem as mais pedidas da semana com Henrique Juliano Rancorosa. Pois é, aqui na Clube é assim, você pede e a gente toca. Clube toca tudo pra você, o melhor ouvinte do mundo. Inclusive tem presente.
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0: Pois é, a pipoqueira elétrica Mondial Pop. Quem se deu muito bem fazer uma pipoquinha gostosa foi a Vanessa Ribeiro Lemes Rocha de Santo Antônio do Descoberto. Final de telefone 0712. Vanessa, você vai se amarrar. Ela é linda, gostosa, deliciosa. É, vai ficar tudo.

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0: senha, sabe o que que é isso? Tá acontecendo agora a abertura do seguinte, olha só, é isso aqui, ó.
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0: Agora sim, boa tarde. E a partir de agora já tem uma sequência clube pra você faturar 5 mil reais e realizar

você fica aqui na expectativa. Isso aí pra você é normal ou falta de interesse? Conta pra clube. Enquanto isso, anote a primeira pra sequência, ó. Fifth Harmony com Work From Home. Tá na clube? Tá.

0: de Marquinhos, aqui é a Caroline.
1: Tudo bem?
0: E nessa questão aí de responder mensagem, eu acho que vai de cada pessoa, né? Tem gente que finge não ver pra não responder.
1: É verdade.
0: Tem realmente gente que não é muito pegado ao celular, né?
1: Dá
0: o WhatsApp
1: muita atenção
0: pra poder responder. Eu mesmo, quando eu tenho a oportunidade, eu sempre respondo já pra não deixar a pessoa no vácuo, né? Porque se tá mandando mensagem, porque quer saber de alguma coisa,
1: é
0: ou
1: verdade.
0: Não quer conversar, né? Então é isso. Um beijo, aqui é Clube, tá na Clube, tá bom demais.

0: Vamos com a boa, Gustavo Lima, Ana Castela Canudinho anotou. Frequência Clube. Isso, continua anotando todas as músicas, depois manda pro WhatsApp, tá certo? A sequência toda completa, 0800-342-1055, mesmo WhatsApp que você manda áudio, respondendo a nossa enquete, que é muito simples. Quando te enviam aí mensagem, ou melhor, quando você manda mensagem, né? E aí, demora pra responder essa mensagem aí, a pessoa. Você acha isso normal ou acha falta de interesse? Conta pra gente, Maria.
1: Eu acho, Marquinhos, que quando a pessoa demora pra responder uma mensagem, eu acho que é falta de interesse.
0: Você acha?
1: Falta de interesse, não quer falar com a pessoa, simplesmente isso, porque quando a pessoa manda mensagem pra mim, rapidão, eu respondo. Agora, quando eu mando que a pessoa não responde, aí simplesmente eu já fico com raiva, porque ninguém merece uma coisa dessa. Aqui é clube, tá? Na clube tá bom demais, um beijo.
0: Beijo pra você também, Maria, obrigado, um bom domingo. E anote mais uma pra sua sequência, hein? Justin Bieber, Baby, tá na clube, tá bom demais.

0: uma pra você anotar na sequência, Luan Santana, Olho Marrom. Sequência Clube. Pois é, fazendo todas as suas vontades, são 5 mil. Não esqueça disso, vai anotando, tá? Lembrando que tem pra você uma churrasqueira elétrica Mondi, o presente da hora pra você participando da nossa enquete, a nossa pergunta, o nosso bate-papo. E é o seguinte, você mandou uma mensagem, demoraram pra responder pra você. Você acha isso normal? A pessoa pode estar ocupada, alguma coisa? Ou você acha total falta de interesse? Gersenite, conta pra clube.
1: Olha, você mandou uma mensagem pra pessoa, ela visualiza e logo de imediato não responde. Eu acho que é falta de interesse.
0: Sério?
1: Porque até então ela tá aqui, ali com o telefone na mão, por que não responde logo?
0: É.
1: É que é clube.

0: pessoas melhores pra você, Zeneto e Cristiano e Marília Mendonça, a bateria acabou. A última da sequência, fechou, bacana. E aí, já garantiu também sua vaga pro encontro marcado do clube com Zeneto e Cristiano? Manda logo mensagem.
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0: Pois é, saiu aquela churrasqueira sensacional elétrica mundial de presente para Letícia Ramos, Domingos de Taguatinga. Final de telefone 8007. Letícia, parabéns, ela é linda. Vai ser demais, hein?
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2: E o canal já está aberto e liberado. 0800-342-1055. Ótimo domingo. Aproveita, eu te falei que era uma delícia. Não falei que o prêmio era uma delícia? É. É o kit super frango e boa. Para você garantir a resenha do jeito certo. Esse kit vem completão e acompanha filé de coxa temperada, salsicha, calabresa, requeijão, chicken de bacon, linguiça de frango, pão de alho, mussarela, mortadela, peito de frango defumado. Ih, que delícia, hein?
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0: votando, escolhendo, ainda dá tempo pra você, viu? Olha, no PSU, Cristina, Heloísa e Pedro votando, escolhendo. Isabel, Otávio e Theo em Goiânia. No Cruzeiro tem a Bianca, Elton e Luísa. Já Michele e Enzo e Lucas em Ariquemes. Dá tempo de você votar. Qual é a sua aqui, ó?
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0: DJ Acura, música de número 2, Gustavo Lima, embaixador, Bala Lojada. Pois é, chegou o momento e eu falo agora com o Paulo. Alô, Paulo! Paulo! Oi, tudo bom? Boa tarde, bom domingo pra você. Tranquilo?
1: Obrigado, tô também, tô tranquilinho.
0: Legal, deixa eu te falar uma coisa, a música Campeão já sei, só tem que saber se você acertou a campeã, hein? Valendo um kit super boa pra você fazer aquela resenha gostosa com a família, tá certo? Qual música você escolheu?
1: Música 2, Gustavo Lima, Bala Lojada.
0: Aê, Paulão, você deu muito bem, vai fazer um...
1: Valeu.
0: Um kit bem gostoso, vai aproveitar esse kit que tem um monte de delícias aí, vai ser demais. Quer aproveitar e mandar um especial pra alguém?
1: Sim, pra minha namorada e esposa, Renata, e pra minha filha também.
0: Tá certo, bom domingo, tchau, tchau, meu querido!
1: Tchau, muito obrigado.
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0: Rádio Oficial da Música Boa, Simone Mendes, Direitos Iguais. Você sabe que...
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0: 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É, lembrando que é o seguinte.

manda seu áudio, manda. 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
0: Uma ótima tarde para você que tá chegando agora. Tá na hora de ficar numa boa. Respondendo a nossa enquete, quando você envia uma mensagem e a pessoa demora para responder, você acha isso normal? Tipo, entende que a pessoa tá ocupada? Ou você acha que é falta de interesse e de consideração com você? 0800-342-1055. Lembrando que o presente da hora é um kit arraiá. Um kit recheado de delícias típicas, tipo pipi.

0: por uma pessoa e ela não te respondeu. Você entende que é normal, ela pode estar ocupada, ou você acha que é falta de consideração com você? Conta pra clube, a clube quer saber.
1: Eu acho que quando a pessoa não responde, é falta de consideração.
0: Sério?
1: Que às vezes ela vê lá a mensagem lá e não responde. Tem outras prioridades. Para o clube, tá bom demais. Quero concorrer a prêmios, hein?
0: Já tá, Isabel. Fica tranquila que tem sempre presente. Agora tem Zé Neto e Cristiano. Cadeira cativa, mais uma pra você. Olha o encontro, hein?
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0: só as melhores para você, Simone Mendes, Erro Gostoso. Uma ótima tarde, é bom saber que você tá por aqui, olha. Pois é, curtindo esse domingão bacana, com músicas boas, presentes de montão, tem o kit Arraial pra você, né? Além do que, você continua seguindo a Clube também no Instagram pra ficar sabendo de notícias dos famosos, emprego, concursos e promoções. Arroba Clube FM Brasil. E você, tá curtindo a Clube aonde e como? Através das afiliadas? Desde já um abraço grande a todas as afiliadas desse Brasilzão. É na Sky, é na Alexa, é pelo nosso site clube.fm. Fique à vontade. A Clube continua querendo saber da sua sinceridade total. Isso acaba sendo uma mensagem para alguém, hein? É o seguinte, você mandou uma mensagem, seja de áudio, seja também digitada lá. E aí, demora, essa pessoa demora para responder. Você considera isso uma coisa normal ou você acha que é um pouco de falta de consideração? Maria de Castro, conta pra Clube.
1: Quando eu mando uma mensagem pra uma pessoa, a pessoa tem que responder rápido.
0: Rápido.
1: No máximo, uma hora.
0: Uma hora.
1: Se não responde, é pura falta de interesse.
0: Você acha?
1: E sem consideração com a pessoa que manda, né? Aqui a Clube, tá na Clube, tá bom demais. Um cheiro.
0: Cheiro pra você também. Tá dado o recado, hein? Já pensou? Você que vai mandar o recado pra Maria de Castro, já só tem uma hora. Não passe disso. Enquanto isso, vamos de música boa, mais uma, completando esse domingo gostoso da Clube. É o tema do Diário da Princesa 2. Lembra do filme? Filmaço. Kelly Clarkson, Breakaway, na Clube.

0: responder. Você acha isso normal, a pessoa tá ocupada, ou você acha que isso é falta de interesse, de consideração? Se você por acaso vai mandar um recado pra Luziane, ela já mandou um recado aqui também. Olha só, Luziane, conta aí.
1: É, a pessoa que demora para responder uma mensagem é porque ela não interessa a ela, não tem interesse em responder. Não é porque ela está ocupada. Eu conheço a pessoa que vive com o telefone na mão 24 horas, se for possível.
0: Olha.
1: Mas demora 2 horas para responder uma mensagem. Ah, é porque eu tava ocupado, é. Tava ocupada, mas eu vejo você com o telefone na mão o tempo todo. Aqui é clube, tá na clube, tá bom demais.
0: Tava ocupado nada, não é isso? Luziane, bom domingo pra você, obrigado pela sua participação. Tá aí, ó, ela deu o recado, você também pode dar o seu pelo 0800 342 1055. Agora tem Lady Gaga e Bruno Mars.

15h49. 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

Olha só quantas coisas gostosas: pipoca, canjica, fubá, leite condensado, amendoim, crocante, paçoca, doce de leite, pé de moleque, refrigerante e até aguardente para o quentão. Mas é claro que é para apreciar com moderação, tá certo? Vamos em frente. Quem se deu bem sabe quem foi? Denise dos Reis Carvalho de Lusiânia. Final do telefone 5628. Parabéns, Denise. Quantas guloseimas, né? Dá para fazer um bom arraiar. Gente, tudo de bom, bom domingo. Tá chegando o Guto por aí pra ficar nesse domingão com você. Tudo de bom, juízo, hein?

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no 0800-342-1055. Tem presente. Final dessa hora tem Pix no valor de R$100. Então conta pra gente, você é do tipo que posta tudo o que faz ou apenas observa a vida dos outros em silêncio? Conta pra gente no WhatsApp.

0: ultimamente só tô observando de longe, hein?
1: É mesmo?
0: Não tá dando, observar nada. Um pouquinho
1: é,
0: só.
1: Observando,
0: tá na clube, tá bom demais, um ótimo domingo.
1: Ó, pra você também, um excelente

0: Cláudia. Final do telefone 3274. Se deu bem demais na sua clube.
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0: rádio oficial da música boa, Newton Sky High, aqui na sua clube.
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0: Então, você é do tipo que posta tudo o que faz ou apenas observa a vida dos outros em silêncio, Francisca?
2: Não sou de ficar postando nada sobre mim, não. Prefiro ficar
0: em off,
2: quietinho. Sabe aquela história que o mineiro come calado?

0: que adoro, eu amo observar a vida alheia pelas redes sociais, mas não sou muito de postar, porque nem todo mundo que curte, nem todo mundo que comenta está torcendo pela minha vitória. Beijo, beijo, beijo. Tá na clube, tá bom demais.
1: Um beijo pra você, minha linda. Agora tem o som do Tony Garcia.

0: Clube 6 e 1. 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

você ligado aqui na sua clube, tá no ar mais uma edição do Happy Hour. Tem vale combustível no valor de R$300. Você é do tipo de pessoa que posta tudo o que faz ou apenas observa a vida dos outros em silêncio? Conta pra gente. Vamos começar bem com o Benson Bunny. Oh,

0: oficial da música boa, Alex Warrior Ordinary. Happy Hour Clube. 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Você é do tipo que posta tudo o que faz ou apenas observa a vida dos outros em silêncio? Guilherme.
1: Ultimamente eu só tô observando. Não tô postando nada.
0: Entendi.
1: Mas tá na clube, tá bom demais.
0: Bom!

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0: Bom, tem duas vagas para o encontro marcado com Zé Neto e Cristiano, aquele show exclusivo para você que é o melhor ouvinte do mundo. Anota toda a sequência, tem R$5.000 em vale compras de presente para você, hein? Você é o tipo, ai, que fica postando tudo o tempo todo que você faz durante seu dia, ou apenas observa a vida dos outros em silêncio nas redes sociais? Caramba, hein? Conta pra gente aí, ó. Eu não fico postando.

0: 3242 1055. Você é do tipo que posta tudo o que faz ou apenas observa a vida dos outros em silêncio? Mauriene!
1: Eu sou daquelas que eu observo caladinha, sem fazer comentário, e não gosto de postar nada da minha vida. Mas é isso aí, se tá na clube, tá bom demais. Beijo, beijo.

0: Fala, Josué.
1: E Guto, respondendo enquete, rapaz.
0: Manda,
1: eu não sou nem de postar e nem de ficar olhando a vida dos outros, porque eu não tenho tempo.
0: Ah, nem eu, velho.
1: De vez em quando eu só vejo a vergonha alheia, mas de resto, não vejo não, viu? Me colocar nas promoções aí, hein? Tá na clube, tá bom demais.
0: Ah, vergonha alheia tem demais, viu? Tem duas vagas para o encontro marcado, clube com o Zé Neto e Cristiano. Se eu pudesse contar, ficava aqui uns 40 minutos ou mais contando pra você. David Guetta e Kelly Rowland.

0: Clube, a rádio oficial da música boa, Sabrina Carpenter. 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Então, você é do tipo que posta tudo o que faz ou apenas observa a vida dos outros em silêncio? Nilson?
1: Eu vou falar a verdade, viu? Adoro espiar e também gosto de postar na rede tudo que você imagina.
0: Que legal!
1: Abraço, sucesso! Tamo junto, Nilson Aguiar.
0: Valeu, Nilson. Fala comigo, Kátia.
2: Eu não costumo postar tudo que eu faço, não. Prefiro observar em silêncio.

0: especialmente pra você na Noite Clube.
1: Ó, tem duas vagas para o encontro marcado com Zanetti e Cristiano. Quem se deu bem foi a Viviane Lisboa Queiroz. Telefone 6205. Tô indo embora pra você, uma excelente noite de domingo. Você

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0: Xinga Norte, conta aqui pra sua clube.
1: Eu gosto da canjica com amendoim.
0: Delícia.
1: Ai, eu não resisto.
0: Nem
1: quando
0: eu
1: vou. Aqui é da West Taguatinga Norte, tá na clube, tá bom demais.
0: Um abraço, meu querido. Coloca uma canelinha por cima também, pra dar uma quebrada no doce. Nossa, bom demais. Tem kit Arraiá Clube no finalzinho dessa hora. 0800 342 1050.

Bradley Cooper. Tell me something, girl. Lady Gaga.

0: Só uma pergunta da enquete. Ah. Eu gosto das festas juninas, viu? Dessa época, principalmente o cardápio.
1: O cardápio,
0: um cardápio variado, gostoso.
1: Gostoso demais.
0: Uma delícia.
1: Também acho.
0: Tá da clube, tá bom demais.
1: Tamo junto, Fabrício. E logo, logo, daqui a pouquinho, tem o resultado pra você do kit Arraiá Clube recheado de delícias. Pipoca, canjica, leite condensado, fubá, amendoim, paçoca, doce de leite, pé de moleque, refri pras crianças, aguinha que passarinho não bebe pra fazer o quentão do papai, da mamãe, do titio, do padrinho, da madrinha. Só não esquece de beber com moderação, tá? 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